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1: São 2 horas.
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1: São 3 horas.

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0: A vida é a maior dádiva do universo. Seja num sorriso, numa lágrima, num abraço ou numa queda. Para além da morte, não existe nenhuma barreira que a consiga fazer parar. Por isso não podes deixar que nenhuma barreira te faça parar de desfrutá-la. Cai, sorri, levanta-te e vive.
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1: São 4 horas.
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1: São 5 horas.
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2: São 6 horas.
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2: São 7 horas.
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1: São 8 horas.
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1: São 9 horas.
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1: São 10 horas.
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2: Diogo, esta hora nas notícias, o destaque.
3: O Ministério da Educação desmente, Antena 1, que o prazo tenha sido alargado, o prazo para a correção dos exames. As provas precisam de ser corrigidas até ao dia de hoje. O Movimento Escola Pública tinha afirmado que há professores que estão a ser autorizados a concluir essa classificação até ao dia de amanhã. Luís Montenegro assume falhas políticas no assunto, mas refere também que tem havido resistências dos professores nessa correção. Nesta edição, às 10 da manhã, vamos dar os parabéns ao Parque Natural da Serra da Estrela, faz 50 anos.
2: Faro já chegou aos 26 graus, a esta hora 25 Funchal, Porto e Lisboa 23, Coimbra 22, Ponta Delgada 20. As notícias com Diogo Miguel Pereira.
3: O Ministério da Educação desmente que o prazo para a correção dos exames tenha sido prolongado até amanhã. Esse prazo, diz o Ministério, numa resposta enviada à Antena 1, mantém-se, ou seja, os exames precisam de ser corrigidos até ao final do dia de hoje. Seguimos agora em direto para o Centro de Congressos de Lisboa. Foi lá que o Ministro da Educação acabou de falar. Guilherme Sousa, estiveste a acompanhar essas declarações do Ministro nessa conversa com os jornalistas. O que disse Fernando Alexandre?
4: Que 99% dos exames nacionais já estão corrigidos, mas admite que há de facto um problema com a prova de português, que é, nas palavras do Ministro da Educação, Fernando Alexandre, mais difícil de corrigir. Vamos ouvir essas declarações.
5: Temos neste momento 99% das respostas corrigidas. O processo está a receber com normalidade. Obviamente, quando chegamos à fase final, é preciso identificar as provas que não estão a ser corrigidas, porque há pessoas que podem, por exemplo, ter um problema de estado médio. Esse processo, obviamente, exige que essas provas sejam entregues ao professor, mas eu penso que durante a manhã de hoje as provas estão quase todas fechadas, quase todas. Estamos a falar, estou a dizer, para todas 99. A prova que sofreu mais, tem tido mais dificuldades, foi a de português, porque é a prova mais difícil de corrigir. E deixo aqui um agradecimento muito especial, não apenas aos professores portugueses, mas a todos.
4: Um agradecimento a todos os professores, diz Fernando Alexandre, que admite que o processo correu mal, volta a pedir desculpas a toda a comunidade educativa, mas assegura que este processo de classificação é para manter na segunda fase dos exames. Fernando Alexandre sublinha que todos os resultados vão ser mesmo fixados já na próxima sexta-feira. Numa altura em que aqui se faz ouvir o protesto dos investigadores, Fernando Alexandre, que marca presença nesta conferência aqui no Centro de Congressos de Lisboa, Ciência e Inovação, com um protesto à porta, e numa altura em que o Primeiro-Ministro Luís Montenegro está prestes a chegar, vamos tentar também questioná-lo sobre estes problemas que existem na classificação dos exames nacionais.
3: Reportagem de Guilherme de Sousa. Estávamos a ouvir também de fundo então essa concentração dos trabalhadores científicos em defesa da ciência pública, um protesto que aconteceu em frente ao Centro de Congressos de Lisboa, lá também que marcou presença, está a marcar presença o Ministro da Educação, vai também chegar entretanto o Primeiro-Ministro. Vão participar no encontro Ciência e Inovação que vai acontecer esta manhã. Ouvimos aqui as explicações do Ministro da Educação a garantir então de que os prazos são para manter, os exames precisam de ficar corrigidos até ao dia de hoje, desmentindo assim esse esclarecimento deixado pela porta-voz da Missão Escola Pública, Cristina Mota, que tinha dito que os professores, há professores que estão a ter autorizações para concluir essa classificação dos exames nacionais até amanhã. O assunto foi também abordado por Luís Montenegro ontem à noite em Almada. O Primeiro-Ministro assumiu

0: sido cometida pelos responsáveis políticos, pelos responsáveis dos serviços. Tudo isto causa alguma inquietação nos alunos, nas famílias, em todos nós.
1: Explicações deixadas por Luís Montenegro ontem em Setúbal, a apontar também o dedo aos professores, a alguns professores, relativamente a este assunto dos exames. Está suspensa a circulação na linha vermelha do metro de Lisboa entre Moscavide e Alameda, uma informação confirmada pela empresa Antena 1. A circulação foi interrompida por volta das 9:30 da manhã por causa de um incidente com um passageiro. O metro apenas circula no resto da linha vermelha. Está cortada então entre Moscavide e Alameda. A APED, que é a Associação Portuguesa de Empresas de Distribuição, tem em mãos um projeto para prolongar a vida útil de roupas, calçado e outros têxteis de casa, como por exemplo os lençóis. No fundo, o que já não queremos usar novamente. Para isso, há 10 contentores em lojas nas áreas metropolitanas de Lisboa e do Porto que estão disponíveis para receber então esse tipo de tecidos. A diretora de sustentabilidade da APED, Cristina Câmara, explica que já foram recolhidas 8 toneladas de roupa. A meta é chegar às 15.
2: Neste momento já recolhemos cerca de 8 toneladas de têxteis usados e, portanto, uma quantidade muito, muito adequada para aquilo que eram os nossos objetivos. Tínhamos até inicialmente estimado 15 toneladas, mas, enfim, estamos no bom caminho para atingir esse valor. À medida que os contentores ficam cheios, eles vão ser recolhidos e vão ser depois encaminhados para triagem, para operadores de triagem, pode ser em Portugal ou Espanha. Depois, nesses locais, vai ser feito um aproveitamento daquilo que é possível ser reutilizado, por exemplo, até através de mercados de venda em segunda mão, e aquilo que não tem potencial de reutilização, então é objeto de uma triagem por categorias para depois ser encaminhado para outras formas de valorização, para reciclagem, sempre que isso é possível e viável.
1: Essa recolha vai terminar no final deste mês. E comprar roupa em segunda mão está a ganhar cada vez mais popularidade, poupa-se na carteira e também no ambiente. A cadeia de lojas Humana dá uma segunda vida aos trapos dispensados por uns, que são depois reaproveitados por outros. O repórter Miguel Soares foi a um destes espaços na Baixa do Porto.
3: Vamos ter RTP aqui na Humana.
4: Antena 1.
5: Aqui há roupa para todos.
6: Nós temos senhora, temos homem, temos têxtil, criança também.
5: Mónica Monteiro é a responsável da Humana em Passos Manuel e não tem dúvidas da mudança.
6: Se inicialmente as pessoas vinham apenas por necessidade talvez económica de encontrar uma peça que coubesse no seu orçamento, atualmente vemos que realmente já há uma diversificação.
5: A Humana tem 3 grandes objetivos.
6: Uma é a sustentabilidade, a questão dos nossos projetos, o financiamento deles, e também realmente aqui a criação de postos de trabalho, que acaba por também ser uma vertente que é bastante importante.
5: Helena Gouveia é cliente por se encontrarem peças baratas e para evitar desperdícios.
7: Pelos dois fatores mesmo. Primeiro, aproveitar o que as pessoas já não querem, não é? Às vezes temos aqui grandes marcas também, por um preço irrisório. E é de aproveitar, sim.
5: E tem um recado para quem não se imagina a comprar roupa usada.
7: Não há que ter esse preconceito de usar uma coisa já usada. Se tiverem esse problema, lavar e utilizar.
5: A brasileira Iponata Farel vive há 4 anos em Portugal e concorda.
8: Quando não serve para um, serve para outro, e eu acho que isso é coisa muito antiga, que não vale a pena continuar com essa cultura. Acho que a gente tem que renovar.
5: Laís e Alânia estão há menos tempo no país, mas já se renderam.
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1: 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O Parque Natural da Serra da Estrela faz hoje 50 anos. E neste aniversário temos connosco, neste noticiário às 10, Flávio Massano, é o presidente da Câmara Municipal de Manteigas, presidente também da Associação Geoparque Estrela. Bom dia, Flávio Massano. Obrigado por estar connosco neste noticiário aqui da Antena 1. 50 anos, o que é que está previsto para as comemorações de hoje?
10: Muito bom dia, antes de mais, para si e para todos os ouvintes da Antena 1. Muito bem, só aqui uma pequena correção, se me permite. Hoje assinalamos o arranque das comemorações dos 50 anos do Parque Natural da Serra da Estrela, mas a data efetiva do aniversário é amanhã, e portanto amanhã sim, 50 anos, hoje é o arranque e temos para já aquilo que são as comemorações mais oficiais, a sessão solene, com a visita também do Governo, através da sua Ministra do Ambiente, e portanto é aqui que vamos iniciar.

0: em Manteigas, com todos os municípios também da região, com as entidades oficiais deste território, e vamos começar aqui em Manteigas precisamente com esta sessão solene de abertura que dará depois o pontapé de saída para outras comemorações que se vão desenvolver ao longo do próximo ano. Portanto, todos os municípios ao longo do próximo ano vão ter um programa muito alargado de atividades que vão pretender homenagear este grande Parque Natural da Serra da Estrela.
1: Foi inaugurado depois da parte há 50 da tarde, anos, este parque está bom e recomenda-se, digamos assim, usando uma expressão mais popular.
0: olha, nós temos de ser também transparentes e honestos. É verdade que nós temos muito orgulho em viver neste território, porque é um território ímpar e que há 50 anos reconhecemos que tinha valor para ser Parque Natural da Serra da Estrela, mas a verdade é que nos últimos anos também assistimos a dificuldades notórias deste parque. Eu acredito que nunca houve tanto conhecimento e tanta vontade de projetar e de valorizar esta nossa área protegida, mas também sentimos que há cada vez menos apoios e cada vez mais dificuldades em, por um lado, facilitar também a vida daqueles que querem viver e investir neste território e depois também ter a justa contrapartida por parte do Estado Central para aquelas pessoas que o protegem e que o defendem e que o valorizam. E, portanto, nós precisamos que também o Estado Central, o Governo, na sua política ambiental e de florestas e de valorização da biodiversidade e destas áreas protegidas do país, olhe para as áreas protegidas e que invista nelas e que sinta que são um ponto e um fator-chave para o desenvolvimento sustentável.
1: Não tenha
0: Dos
1: acontecido.
0: países. Eu diria que não tem acontecido na medida daquilo que são as nossas expectativas. Nós temos tido, inclusivamente, incêndios e temos tido episódios nefastos que fazem com que muitas vezes se fale mais do Parque Natural da Serra da Estrela por maus motivos do que por bons. A verdade é que depois quem aqui está o ano todo luta com todas as armas e com tudo aquilo que temos ao nosso dispor. Ainda agora conseguimos fazer uma candidatura bem-sucedida que demorou 2 anos a construir
1: Da
0: para a Reserva
1: Unesco,
0: da
1: sim.
0: Biosfera da Unesco, que reconheceu efetivamente este valor, mas internamente continuamos deficitários. O país não acredita ou não aposta tanto nestas áreas protegidas e nós sentimos que muitas das vezes aquilo que as populações sentem é que é um parque natural no papel, ou seja, para proibições, para dificuldades, para constrangimentos, o parque existe, para desenvolvimento, para investimento, para apoio, ele fica na gaveta. Isto deixa-nos tristes, obviamente. São 50 anos onde, obviamente, hoje vamos projetar também o futuro e fazer estas anotações que acho que são muito importantes
1: São
0: fazer.
1: esses os desejos, certamente, para os próximos 50 anos. Obrigado, Flávio Massana, o presidente da Câmara Municipal de Manteigas, presidente também da Associação Geoparque Estrela. A Serra do Parque Natural da Serra da Estrela celebra 50 anos.
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Olá, bom dia, são 10 horas e 16 minutos. Bem-vindos então a esta primeira hora das manhãs da telefonia aqui nos 103.2 do seu FM. Emissão para esta quarta-feira, dia 15 de julho. Primeira hora das manhãs da telefonia, vamos ter por aqui ao longo deste espaço entre as 10 e o meio-dia. O contacto habitual com a Guarda Nacional Republicana, as nossas revistas de imprensa regional e nacional, as agendas, agenda cultural, agenda desportiva e também agenda de notícias sobre o que se vai passando por esse Alentejo fora. Além da música, é claro, a música portuguesa, a fazer-lhe companhia aqui nestas manhãs da telefonia. Vamos ter também por aqui ainda a opinião do nosso comentador habitual na rubrica ao Sul, o Dr. Bravo Nico.

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Começamos esta primeira hora das manhãs da telefonia, para já, para conferir o estado do tempo para hoje no sul do país. Céu pouco nublado, apresentando períodos de maior nebulosidade até meio da manhã. Vento fraco do quadrante oeste. As temperaturas a previsão das temperaturas para as três principais cidades do Alentejo para hoje são para Évora, que vai chegar aos 33 de máxima, 15 de mínima, para Beja, 32 de máxima, 15 de mínima, e para Porto Alegre, 31 graus de máxima, 16 graus de temperatura mínima. E agora sim, vamos à primeira música desta primeira hora das manhãs, Filarmónica Gil, com o tema Saia Indiscreta. É tão...

0: 10:24 ficou então, e esta música dos Filarmónica Gil com o tema Competências. Vamos em frente nesta primeira hora das manhãs. Vamos já para o primeiro contacto de hoje, diretamente para a sala de situação da Guarda Nacional Republicana. Muito bom dia.
1: Bom dia, senhores ouvintes. Fala-vos o segundo sargento Rui Beijinho, da sala de situação do Comando Territorial da Guarda Nacional Republicana Évora, para vos informar acerca da atividade operacional desenvolvida no dia 14 de julho de 2026.

0: Na área de responsabilidade deste comando, ocorreram 6 acidentes de viação, 105 colisões e um atropelamento, do qual resultou 4 feridos leves. Registaram-se 3 incêndios, sendo 2 de natureza agrícola e 1 incêndio em veículo, tendo ardido cerca de 3,42 hectares de inculto e um veículo, tendo resultado danos materiais. No âmbito da criminalidade, foram registadas 3 ocorrências, sendo 4 crimes contra as pessoas, 4 crimes contra o património, 4 crimes contra a vida em sociedade e 1 crime contra o Estado. Foram efetuadas 2 detenções em flagrante delito pelo crime de condução em estado de embriaguez. No âmbito de contorno nacional, registámos 53 infrações relativas à legislação rodoviária, 1 infração relativa à legislação policial e 5 infrações relativas à legislação ambiental. Mantendo as operações direcionadas à prevenção da floresta e ao controle do mato da madeira do pinheiro, do policiamento excessivo cocheiro, sensibilização da problemática dos afogamentos, incidência nos exames escolares, uma operação com incidência na sensibilização para a necessidade de adoção de comportamentos de autoproteção no seio escolar, uma operação com incidência na segurança de residências no Porto de Veraneio, Verão Seguro, Fiscalização de Segurança Privada e Fiscalização Rodoviária. Por hoje é tudo, a sala de situação do Comando Territorial de Évora e restante efetivo destas unidades. Já a todos vós um ótimo dia.
1: Um ótimo dia também para a sala de situação da Guarda Nacional Republicana, especialmente para o Sargento, o segundo Sargento Rui Beijinho. São 10 horas e 25 minutos. 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

E nós vamos caminhando por aqui nesta primeira hora das manhãs com o grande Rui Veloso e esta paixão. Ainda vamos ter por aqui ao longo deste espaço e também até ao meio-dia as nossas revistas de imprensa. A nossa revista de imprensa regional, que é já depois desta música do Rui Veloso.

0: A música de Rui Veloso e este tema chamado A Paixão.
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0: Dez horas e 30 minutos, está na hora da nossa revista de imprensa regional. Os títulos que fazem notícia no jornal Diário do Sul de hoje para esta quarta-feira, dia 15 de julho. Começamos pela primeira página do Jornal Diário do Sul, que tem como notícia de destaque, com fotografia, projeto Viver Sénior, desenvolvido pelo município de Arraiolos. Apresentação da peça Um Conde Feito Arisco, Uma Azinheira e Um Petisco. Este é então o título de capa do Jornal Diário do Sul de hoje. Ainda com chamada para a página 2 e nesta página 1 do Jornal Diário do Sul, em Montemor Novo, núcleo local da Liga dos Combatentes, completou o 103º aniversário, cerimónia com inúmeras iniciativas. Ainda em Évora, com chamada para a última página, sessão sobre constituição da Orquestra Regional do Alentejo tem lugar no Convento de São Bento de Castres. E ainda também com chamada para a última página, em Alcáçovas, novo festival convidar a descobrir o património sonoro. Este mês, no concelho de Viana do Alentejo.

E vamos em frente nesta nossa revista de imprensa regional. Vamos para a segunda, ou passamos para a segunda página do Jornal Diário do Sul de hoje, que tem como notícia de destaque encontro entre instituições que integram este projeto, decorreu na Universidade de Évora. Laboratório junta parceiros de Portugal e da China para promover conservação do património cultural. Esta é uma notícia de destaque da página que pode ler na página 2 do Jornal de Arte Sul de hoje. Ainda na página 2 do Jornal de Arte Sul de hoje, pode ler também sobre o núcleo de Montemor Novo da Liga dos Combatentes, que comemorou o 103º aniversário. Na manhã de sábado, dia 11 de julho, realizou-se a cerimónia comemorativa do 103º aniversário do núcleo de Montemor Novo da Liga dos Combatentes. Passamos para a página 3 do Jornal Diário do Sul de hoje, onde pode ler a habitual nota do dia de Manuel Madeira Pissarra. Hoje com o tema o Rotary Clube de Évora. Passamos então a ler a nota do dia do diretor Manuel Madeira Pissarra, diretor do Jornal Diário do Sul. Tudo o que nos fala do Rotary Clube de Évora é recebido com grande simpatia no Diário do Sul e na Rádio Telefonia do Alentejo. Desde sempre temos acompanhado os seus eventos e as suas missões culturais e sociais com merecida admiração. O Rotary Clube de Évora tem um largo prestígio, não só pelo que representa, como pela feliz escolha que sempre tem feito dos seus dirigentes rotários, personalidades de grande capacidade nas suas missões que abranjam as áreas humanitárias, o companheirismo que os une nos projetos nacionais e internacionais. A Presidente agora Santa salientou que no seu mandato foi seguido o dar de si antes de pensar em si. Agora mesmo acaba de assumir a presidência em Évora o professor e vice-presidente da CCDRE na área da educação, o Dr. Silvestre Alhinho, personalidade profundamente conhecedora da região e da sua problemática. Pode, pela sua sensibilidade social, ser um garante no cargo que é bastante honroso à frente do Rotary Clube de Évora, agora apostado que vai estar no lema Crie Impacto Duradouro, e salientou que a Conferência do Distrito Rotário 1960, em maio de 2027, será em Évora, associando-se à Évora 27, Capital Europeia da Cultura. O Rotary Clube de Évora continua bem entregue, contem com a nossa amizade. Aqui ficou então esta nota do dia com uma mensagem para o Rotary Clube de Évora de Manuel Madeira Pissarra. Pode ler na página 3 do Jornal Diário do Sul de hoje. E na página 3 também do Diário do Sul de hoje, logicamente, Arraiolos Viver Sénior.

Peço desculpa, houve aqui uma interrupção. Ares condicionados. Portanto, estava eu a falar, na página 3 do Jornal de Arte Sul de hoje, Arraiolos Viver Sénior, um conjunto de ações desenvolvidas no final do mês de junho de 2026, evidenciaram a importância do projeto Viver Sénior, promovido pela Câmara Municipal de Arraiolos. Esta ação da autarquia visa dar expressão concreta ao objetivo de um envelhecimento ativo, onde a inclusão, o bem-estar e o convívio são uma constante. Portanto, é mais uma notícia que pode ler no Jornal Diário do Sul de hoje, na página 3, Arraiolos Viver Sénior. E passamos para a página 4 do Jornal Diário do Sul de hoje, onde se pode ler as crónicas de opinião de Carlos Zorrinho, com o tema Condomínio, de Luís Nunes dos Santos. A emergência existe, mas foi abandonada. E ainda por fim, Luís Assis, sob o tema Lei das Rendas.

Na página 5 do Jornal Diário do Sul pode ler ainda Aula do Caminho por Bravo Nico e Lourdes Pratas Nico, Arcos e Aldeia de Sande. Eles que neste seu périplo pelo Alentejo e pelas aldeias mais recônditas do Alentejo nos vão explicando o que se vai passando. Ou nos vão dando aqui uma fotografia do que é realmente o Alentejo mais recôndito. Hoje falam-nos de Arcos e Aldeia de Sande.

E vamos em frente para a página 6 do Jornal de Arte Sul de hoje, onde pode ler 27º ciclo de concertos, música e outras artes nos claustros, recital de clarinete e piano por Leonídio Dicky e Manuel Prata. A Associação Eburai Música realiza no mês de julho o 27º ciclo de concertos, música e outras artes nos claustros. Esta atividade é marcada pela originalidade, uma vez que o seu objetivo é articular a música com diferentes formas de expressão artística. A organização está a cargo da Associação Eburai Música, estrutura financiada pelo Ministério da Cultura de Gartes.

e do Sul. Pode ler também mais uma notícia, além da necrologia. Violência doméstica. GNR detém mulher de 33 anos e homem de 57 em Algarve.

0: no Estrelo e em Serpa. Uma mulher de 33 anos e um homem de 57 foram detidos pela Guarda Nacional Republicana em situações distintas em Aljustrel e Serpa por suspeitas de violência doméstica contra as respectivas mães. Esta notícia pode ler na página 7 do Jornal Diário do Sul de hoje. E para fecharmos esta nossa revista de imprensa regional, vamos para a última página do Jornal Diário do Sul de hoje, onde pode ler: o novo festival em Viana do Alentejo convida a redescobrir o património sonoro. O novo festival, que se realiza este mês no Conselho de Viana do Alentejo, convida à redescoberta de sons como os chocalhos, guizos e sinos, com conversas e um concerto, foi anunciado pela Câmara Municipal de Viana do Alentejo. A primeira edição do festival Ressoar, marcada para os dias 19 a 25 deste mês, é promovida pela Câmara Municipal e pela Entidade Regional de Turismo do Alentejo e Ribatejo, com o apoio das paróquias deste concelho alentejano. Mais uma vez peço desculpa, o ar-condicionado já fez os seus estragos. Ainda na última página, página 8 do Jornal Diário do Sul, em Évora, sessão sobre a constituição da Orquestra Regional do Alentejo. Uma sessão de esclarecimento sobre o concurso para a constituição da Orquestra Regional do Alentejo realiza-se na sexta-feira às 15 horas no Convento de São Bento de Castres, divulgou a Associação Évora 2027. Segundo a entidade gestora da Capital Europeia da Cultura Évora 27, o encontro visa reforçar, junto dos agentes culturais, políticos e outros setores, a informação sobre os principais desígnios e critérios do concurso, que será brevemente lançado. E vamos para Reguengos de Monsaraz, onde jornadas da FENARREG marcada, FENARREG, assim é que é, marcadas para o mês de novembro. E para finalizar, em Évora, Roadshow da APA alerta para a separação adequada dos resíduos. E são estas as notícias que pode ler no Jornal Diário do Sul de hoje. 10 horas e 42 minutos. Esta é a primeira hora das manhãs da telefonia.
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0: 10 horas e 40.

4 minutos, caminhamos a passos largos para o final desta primeira hora das manhãs da telefonia aqui nos 103.2 do seu FM. Está na sintonia da Rádio Telefonia do Alentejo, uma rádio de Évora, a emitir de Évora para todo o Alentejo, para todo o país e também para todo o mundo, através da nossa emissão online em www.radiotelefoniadoalentejo.com.pt. A música é de Pedro Brunhosa e o tema chama-se É Difícil.

E depois da música de Pedro Abrunhosa, vamos em frente nesta primeira hora das manhãs da telefonia aqui nos 103.2 do seu FM. 10 horas e 49 minutos, a música do UHF e este A Rock no Cais. A boa música portuguesa a fazer companhia nestas manhãs da telefonia.

0: O rock português aqui na voz do dinossauro António Manuel Ribeiro. Vamos em frente nesta primeira hora das manhãs, são 10 horas e 54 minutos.
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0: É isso mesmo, são 10 horas e 54 minutos, este é o 197º dia do ano, quarta-feira, dia 15 de julho. Faltam 169 dias para o termo do ano de 2026. Hoje é Dia Mundial das Competências dos Jovens. E nós vamos em frente, para já com os Clã e o tema Convite.

0: 10 horas e 59 minutos, estamos mesmo no final desta primeira hora das manhãs da telefonia. Eu vou sair, prometo voltar depois das 11 para a segunda e última hora das manhãs. Então, até já.
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2: São 11 horas.
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1: Olá, bom dia, são 11 horas e 2 minutos, cá estamos nós de volta para a segunda e última hora das manhãs da telefonia de hoje. Abrimos com a música do Seda e este 40 graus à sombra. Por acaso não é isso que está hoje, não são 40 graus à sombra. Vamos então conferir o estado do tempo para hoje, para esta quarta-feira, dia 15 de julho. Estado do tempo para o sul do país, céu pouco nublado, apresentando períodos de maior nubosidade até meio da manhã, vento em geral fraco. As temperaturas previstas para hoje, para as três principais cidades do Alentejo, são para Évora 33, Beja 32 e Porto Alegre 31. A música dos Seda e este 40 graus à sombra.

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1: 11 horas e 6 minutos e depois da música dos Seda com estes 40 graus à sombra, vamos continuar aqui pelo Alentejo, que hoje está mais ou menos quentinho. Évora vai chegar aos 33, Beja aos 32, Porto Alegre aos 31 graus. A música do Buba Espinho e este Roubei-te um Beijo.

A música de Buba Espinho e este Roubei-te um Beijo. São 11 horas e 10 minutos. Seguimos em frente nesta segunda e última hora das manhãs da telefonia. Continuamos também e ainda pelo Alentejo com o Esmagano e este... A Sorda.

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2: É isso mesmo, Rádio Telefonia do Alentejo, uma rádio de Évora, a emitir de Évora para todo o Alentejo, para todo o país e também para todo o mundo, através da nossa emissão online em www.radiotelefoniadolentejo.com.pt. Estamos à pressa para ir até à sala de situação da Guarda Nacional Republicana, onde está o Sargento Rui Beijinho, para nos dar as ocorrências de ontem no Conselho de Évora. Bom dia, mais uma vez.
3: Bom dia, senhores ouvintes. Fala-vos o segundo Sargento Rui Beijinho, da Sala de Situação do Comando Territorial da Guarda Nacional Republicana Évora, para vos informar acerca da atividade operacional desenvolvida no dia 14 de julho de 2026. Na área de responsabilidade deste comando, ocorreram 6 acidentes de viação, 105 colisões e um atropelamento, do qual resultou 4 feridos leves. Registaram-se 3 incêndios, cheio de 2 de natureza agrícola e 1 incêndio em veículo, tendo ardido cerca de 3,42 hectares de inculto e um veículo, tendo resultado danos materiais. No âmbito da criminalidade, foram registadas 3 ocorrências, sendo 4 crimes contra as pessoas, 4 crimes contra o património, 4 crimes contra a vida em sociedade e 1 crime contra o Estado. Foram efetuadas 2 detenções em flagrante delito pelo crime de condução em estado de embriaguez. No âmbito de contorno nacional, registámos 53 infrações relativas à legislação rodoviária, 1 infração relativa à legislação policial e 5 infrações relativas à legislação ambiental. Mantendo as operações direcionadas à prevenção da floresta e ao controle do mato da madeira do pinheiro, do policiamento excessivo cocheiro, sensibilização da problemática dos afogamentos, incidência nos exames escolares, uma operação com incidência na sensibilização para a necessidade de adoção de comportamentos de autoproteção no seio escolar, uma operação com incidência na segurança de residências no Porto de Veraneio, verão seguro, fiscalização de segurança privada e fiscalização rodoviária. Por hoje é tudo, a sala de situação.

0: Um documento territorial de Évora, restante efetivo das unidades, já todos vós um ótimo dia.
1: E aqui ficaram então estas declarações, esta informação a partir do posto de situação da Guarda Nacional Republicana, aqui na voz do Sargento Rui Beijinho. 11 horas e 15 minutos, nós por aqui vamos em frente com mais música. A música é portuguesa e é de um alentejano. António Zambujo, o tema Barata Tonta.
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1: 11 horas e 18 minutos, vamos em frente nesta segunda e última hora das manhãs da telefonia. Vamos à revista de imprensa nacional. Os títulos que pode ler nos matutinos nacionais de hoje. Começamos pela revista Sábado, que tem como artigos de fundo o novo Alentejo chique e selvagem. Exames nacionais, como o ministro da Educação acabou a gerir a crise sozinho, e ainda no programa Registro do Nome da Amália gera litígio com a Fundação da Artista. E passamos da revista Sábado para o Correio da Manhã de hoje, que tem como notícias de destaque: ministro da Administração Interna faz piscina sem dar cavaco à Câmara. Município de Odmira não foi informado. Lei obriga a comunicação prévia à autarquia, assim é que é, antes da construção. A gestora ganha batalha contra a TAP sobre indemnização milionária. Termina hoje o prazo final para a correção de exames adiado. E ainda a informadores, polícias na prisão por pagamentos com droga. E passamos para os títulos que fazem notícia no Jornal Público de hoje. Governo falha prazo para a correção de exames e dá mais um dia aos professores. No Mundial, Espanha desmonta a França e vai lutar pelo segundo título. Ainda, petróleo, margem de refinação triplicou desde o ataque ao Irão. O nosso bloco acabou, diz Mário Tomé.

e outros 59 que se desfiliam do Bloco de Esquerda. Ainda no ensino superior, o Ministério deixa cair níveis mínimos de numeracia em inglês para aceder a cursos. E passamos para o Jornal de Notícias, que tem como títulos de notícia para hoje: consulta de exames pelos alunos obriga professores a introduzir os dados à mão. A tarde com amigos acaba em tragédia. Um jovem de 17 anos de Matosinhos morre a saltar para o Rio Douro, no Porto. Dois colegas conseguiram salvar-se. Ainda no Mundial 2026, Espanha bate a França por 2-0 e carimba uma vaga para a final. Odmira, obras na casa de Luís Neves, investigadas pela Câmara, e ainda calor ameaça o vinho do Porto. E passamos do Diário de Notícias para... do Jornal de Notícias para o Diário de Notícias. Furtos por carteiristas em Lisboa sobem 10% até junho. Na educação, o governo alarga prazo para a correção de exames. Os mercados. Petróleo dispara 12% em dois dias e faz soar os alarmes de perigo. Negociações. União Europeia vive super terça-feira histórica do alargamento. Na política, a contestação interna leva à saída de 60 militantes do Bloco de Esquerda. E também na literatura, Fernando Aramburu, diz que não há contradição. Sou basco e ser basco é a minha forma de ser espanhol. Passamos para os matutinos desportivos de hoje. Vamos em frente com o Jornal Record, que tem como títulos de destaque para hoje Sporting 4, Celtic 1, goleada com miúdos, vitória clara apesar da ausência dos pesos pesados. No Benfica, António Silva abre a porta a Ibrahim Ba, plano em marcha. No Futebol Clube do Porto, paciência por Wang. Dragões contam com a vontade do sul-coreano. E ainda a Inglaterra-Argentina, duelo entre rivais históricos. E vamos para os títulos de hoje do jornal O Jogo. Futebol Clube do Porto luta até à exaustão. O sul-coreano Suk, que passou pelos Dragões, analisa as características de Wang In-beom. No Benfica, Ibrahim na lista. Defesa central do Famalicão agrada, mas ainda não está a ser negociado. Senegalês à espera da decisão de António Silva. No Sporting 4, Celtic 1, os donos do costume. 5 reforços utilizados, mas foram os mais antigos a liderar a goleada. Na missão Mundial 2026, França 0, Espanha 2, Ale Hermanos. Exibição sem mácula e golos de Oriozabal e Porro colocam a seleção ibérica na final. Hoje, às 20 horas, Inglaterra-Argentina. E para fechar esta revista de imprensa nacional, vamos para os títulos do Jornal A Bola de hoje, que tem como destaque a goleada do Sporting ao Celtic. Leão com sangue novo, golos de adultos em bela exibição de vários jovens. No Benfica, Ibrahim Ba para o lugar de António Silva. Central senegalês do Famalicão, de 21 anos, custa 20 milhões de euros. Pretendido pelo Bournemouth e na porta de saída poderá ter de ir jogar com o Sandgallen. Este é o António Silva. No Futebol Clube do Porto, Dragões querem baixar o preço de Wang. Feyenoord pede 7 milhões pelo sul-coreano. No Chelsea chega aos 40 milhões por Diogo Costa. E Mundial 2026, França 0, Espanha 2. Espanhóis brilham e esperam companhia para New Jersey. Ainda a última notícia para hoje, aqui do Jornal A Bola. Inglaterra-Argentina, jogo às 20h de hoje.

E vamos em frente nesta segunda hora das manhãs da telefonia. 11 horas e 25 minutos. Já a seguir vem a música. Isaura, liga, desliga.

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11:37, entramos já na reta final desta segunda e última hora das manhãs, aqui nos 103.2 da Telefonia do Alentejo. Vamos em frente com mais música. Mas antes de lá irmos, antes de irmos à música, aqui com os Lamb Project, este brinde à lusofonia, vamos conferir mais uma vez o estado do tempo para hoje. Céu pouco nublado, apresentando períodos de maior nebulosidade até meio da manhã, vento em geral fraco do quadrante oeste. As temperaturas para as três principais cidades do Alentejo são: para Évora, 33 graus de máxima, 15 de mínima; para Beja, 32 de máxima, 16 de mínima; e para a cidade de Porto Alegre, 31 graus de máxima, 16 graus de temperatura mínima.

É isso mesmo, 11 horas 38 minutos, a música dos Lem Project para esta emissão de quarta-feira, dia 15 de julho, das manhãs da telefonia. 15 de julho, hoje é Dia Mundial das Competências dos Jovens.

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2: 11 horas e 42 minutos, está na hora então de irmos às nossas agendas, agenda cultural, agenda desportiva e também agenda de notícias. Um périplo sobre o que se vai passando por esse Alentejo fora. Começamos por Évora. O núcleo de Évora da SEDES, Associação para o Desenvolvimento Económico e Social, foi homenageado pela Câmara de Alveiazer, no distrito de Leiria, após ter apoiado as populações afetadas pelas tempestades no início do ano. Em comunicado, a SEDES Évora realçou que, durante uma cerimónia realizada há cerca de uma semana, aquele município lhe entregou uma placa de homenagem assinalando o contributo solidário, assim é que é, prestado pela instituição e por todos os que se associaram. A iniciativa da SEDES Solidária contou com o contributo generoso de muitos cidadãos e várias organizações, cuja disponibilidade permitiu recolher, organizar e encaminhar apoios para as comunidades atingidas. Continuamos ainda em Évora com o Festival à Sombra, que está marcado para o próximo sábado. O Festival à Sombra volta no sábado a Évora com atuações de Cachupa Psicadélica, Alex Dalva Teixeira, Acid, Puçanga e Ascensor e dos DJs Candy Diaz e Um Triste Tigre. A organização organizada, assim é que é, pela Capote Música, o À Sombra, que vai para a sua 7ª edição, realiza-se entre as 17 e as 2 da manhã, nas arcadas do Palácio Dom Manuel, no Jardim Público, em Évora, com entrada livre. Além da música, haverá uma exposição com trabalhos de artistas e criativos do Alentejo. Mercado também dedicado à arte, artesanato e produtos locais. Passamos de Évora, vamos para Viana do Alentejo. Escola de Verão junta 40 pessoas em Alcáçovas. Uma escola de verão junta a partir do próximo domingo e até ao dia 24, mais de 40 pessoas em Alcáçovas, distrito de Évora, é claro, no início do programa Terras, Terras e Territórios. A iniciativa é organizada pela cooperativa Oficina Rua do Relógio e realiza-se na sua sede em Alcáçovas e noutros locais da vila, como o Passo dos Henriques, o Centro Cultural e o Jardim Público. Além dos participantes, a Escola de Verão conta com a presença de conferencistas, ativistas e artistas de vários países para partilhar comidas, espaços e experiências e, desta forma, estimular discussões substantivas. O programa inclui exposições, conferências, exibição de filmes, workshops, performance e venda de livros.

E vamos mais para o Baixo Alentejo, vamos para Sines. Tasquinhas reúnem 20 expositores unidos sobre sabores regionais e do mundo. A edição deste ano das Tasquinhas de Sines, no distrito de Setúbal, que arranca esta sexta-feira, vai reunir 20 expositores com pratos tradicionais e produtos do mar, sabores do Brasil, Cabo Verde, Oriente e outras origens. O evento, organizado pela Câmara Municipal de Sines, decorre até 2 de agosto na Avenida Vasco da Gama, junto à Baía e ao Porto de Pesca, com um programa que promete unir a gastronomia, convívio e animação musical. Esta iniciativa volta a contar com a participação do movimento associativo local e de diversos estabelecimentos de restauração e comércio, potenciando a frente marítima da cidade como espaço de encontro para residentes e visitantes. Ao longo de mais de 2 semanas, o recinto acolhe uma vasta oferta de pratos tradicionais, petiscos, doçaria, bebidas e propostas gastronómicas das comunidades residentes em Sines, acompanhadas por um programa musical diversificado que inclui concertos e sunsets. E vamos também neste périplo sobre o Alentejo, ou sobre o que se vai passando ou vai passar por esse Alentejo fora. Vamos para Santiago do Cacém. Delfins, Dilás e Pluto vão atuar na 12ª edição do Festival das Cores, que decorre entre sexta-feira e domingo no Parque Central da Vila Nova de Santo André. O evento de entrada gratuita é organizado pela Associação Arte Cor Geração, Câmara de Santiago do Cacém e Junta de Freguesia de Santo André, reunindo música, animação e várias atividades dirigidas a diferentes públicos. O programa musical inclui atuações dos Filhos da Pátria, Funil e Abelhinha, Putz Grila, Esvotos, Badalhocos, Bia do Bar, Bia do Mar, assim é que é, Fauna, Alente Samba e All Groove, além de vários DJs. Está ainda previsto o lançamento de Pigmentos, Festa da Espuma, workshops, animação de ruas, cores, corrida das cores, voleibol, insufláveis, dança, pinturas faciais, um espaço dedicado às crianças e uma zona para os artistas de grafite mostrarem os seus trabalhos ao vivo. O Festival das Cores integra ainda uma exposição de artesanato com trabalhos de várias gerações de artesãos e um espaço de refeições com propostas gastronómicas nacionais e internacionais.

E vamos então à aula do caminho do Dr. Bravo Nico, visto que ele não pôde entrar hoje na rubrica Ao Sul para fazer o seu comentário. Vamos ao Diário do Sul recuperar aqui esta aula do caminho, as viagens que o Dr. Bravo Nico faz acompanhado de Lourdes Pratas Nico, com o tema Arcos e Aldeia de Sande. Diz então, Bravo Nico e Lourdes Pratas Nico. O concelho de Estremoz tem um grande e rico universo de povoações, umas maiores, outras mais pequenas. Arcos, Santo António dos Arcos, é uma grande localidade e sede de uma das freguesias daquele concelho. O acesso aos Arcos está disponível através do entroncamento no IP2 ou na Estrada Nacional número 4. Se optarmos por este último, aguarda-nos um grande e dinâmico polo industrial e logístico que se encontra muito bem localizado junto a uma das principais entradas rodoviárias do país. Foi por aqui que entramos e percorremos longas ruas preenchidas com casario típico do nosso Alentejo, aqui e ali com algum traço mais moderno. Destaca-se um dos recantos desta localidade, a unidade hoteleira Monte da Rosada, bastante procurada por quem quer desfrutar de tranquilidade, boa comida e simpatia. No centro da vila, na Praça 1º de Maio, localiza-se a Igreja de Santo António, datada do século XVI, e que se encontra imaculada, tal a forma como está pintada e conservada. Saímos dos Arcos e damos umas voltas pelas redondezas. Foi assim que fomos descobrir a Aldeia de Sande, um pequeno sítio com algumas casas, algumas delas com enormes chaminés. Quando ali estivemos, cheirava a peixe frito, provavelmente alguém iria almoçar um arroz de tomate ou uma açorda de alho acompanhadas com o peixinho acabado de sair da brasa. Por outro lado, verde e mais verde, a cor do início do verão de um Alentejo onde se produz um dos maiores vinhos do mundo. E foi esta então a intervenção ou a colaboração do Dr. Bravo Nico e também de Lourdes Pratas Nico nestas manhãs da telefonia. E vamos fechar as nossas agendas com a agenda desportiva. Selecionador Nacional de Basquetebol dinamiza palestra nos Salesianos de Évora. Os Salesianos de Évora vão receber na próxima quarta-feira, hoje, dia 15 de julho, o Selecionador Nacional do Basquetebol Sénior Masculino, Mário Gomes, para uma palestra dirigida aos participantes do Campo de Férias de Basquetebol, iniciativa que decorre no Pavilhão Dom Bosco e integra a 8ª edição do projeto formativo da instituição. A presença do técnico português surge no momento de grande afirmação da modalidade, numa fase em que a seleção nacional tem alcançado resultados históricos no panorama internacional. Desde 2017, à frente da equipa nacional, Mário Gomes conduziu Portugal ao melhor resultado de sempre num campeonato da Europa, o 15º lugar no Eurobasket 2025, e liderou igualmente o conjunto nacional até à segunda fase da qualificação para o Mundial de 2027. Durante a sessão, os jovens participantes terão a oportunidade de conhecer de perto os desafios do alto rendimento, o percurso da seleção e as exigências da competição internacional, num contacto direto com uma das figuras mais marcantes do basquetebol português. A participação é aberta ao público mediante inscrição prévia. Horas e 53 minutos, aproximamo-nos a passos largos do final desta segunda e última hora das manhãs de hoje. Já a seguir tocam os Damas com o tema Miúdos.

é assim que chegamos ao final desta segunda e última hora das manhãs da telefonia aqui nos 103.2 do seu FM. Faltam sensivelmente 2 minutos para o meio-dia. Eu vou sair com a promessa de voltar amanhã para mais manhãs da telefonia entre as 10 e o meio-dia aqui nos 103.2 do seu FM. Um bom resto de dia. Tchauzinho e porte-se bem, se puder. Entretanto, você pode ficar por aí. Já a seguir vem aí as notícias em simultâneo com a Antena 1. Ou RTP Antena 1. Assim é que é.

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1: É meio-dia.
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3: Não há necessidade de voltar a adiar o prazo para a fixação das notas dos exames do ensino secundário, porque 99% das provas estão corrigidas. A garantia foi deixada esta manhã pelo Ministro da Educação, que justifica o mais recente alargamento do prazo de correção com contratempos que alguns professores tiveram nos últimos dias. O Ministro das Finanças garante que o Estado não está a ganhar com o aumento dos preços da gasolina e do gasóleo e volta a descartar a redução do IVA dos combustíveis, dizendo que a medida viola uma diretiva europeia. Pouco ou nada mudou no setor da justiça com os governos de Luís Montenegro. As palavras são do antigo ministro do PSD, Fernando Negrão, e foram ditas há pouco no programa da Antena 1 Consulta Pública. É uma ideia que recuperamos nesta edição ao meio-dia.
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3: Apesar dos problemas com a correção digital dos exames de acesso ao ensino superior, o Ministro da Educação assegura que vai ser possível publicar os resultados das provas depois de amanhã. A convicção de Fernando Alexandre baseia-se no facto de, nesta altura, quase todas as provas estarem já corrigidas.
4: Nós temos neste momento 99% das respostas corrigidas. O processo está a decorrer com normalidade. Obviamente, quando chegamos à fase final, é preciso identificar as provas que não estão a ser corrigidas, porque há professores que podem, por exemplo, ter metido um atestado médico. Esse processo, obviamente, exige que essas provas sejam entregues a outro professor, mas eu penso que durante a manhã de hoje as provas estão quase todas fechadas, quase todas. Estamos a falar, eu estou a dizer, para todas 99%.
3: Nestas declarações aos jornalistas à entrada para um encontro sobre ciência e inovação em Lisboa, Fernando Alexandre esclareceu que alguns professores foram contactados para corrigir exames no dia de ontem devido a contratempos de outros docentes.
4: Os professores ontem que foram contactados para estar a corrigir exames ainda hoje de manhã, pela razão que eu lhe disse, o prazo era até ontem, e houve professores, por razões de saúde, meteram atestado médico e esses exames têm que ser corrigidos, não podem ficar por corrigir.
3: Fernando Alexandre corroborou também as declarações de Luís Montenegro ontem à noite em Almada, que afirmou que alguns professores têm sido resistentes à transição para o digital.
4: Há sempre resistência às mudanças, esta é uma mudança grande. O senhor Primeiro-Ministro reconhece, e todo o Governo reconhece, o grande esforço que os professores estão a fazer. Aliás, nós vamos conseguir cumprir o prazo de sexta-feira e publicar as classificações com todo o rigor, graças aos professores, e por isso um grande muito obrigado aos professores.
3: O novo agradecimento do Ministro da Educação aos professores que têm estado a corrigir os exames nacionais. Apesar das garantias do Ministro, um dos secretários-gerais da FENPROF, Francisco Gonçalves, tem dúvidas de que os prazos sejam cumpridos. Ele diz que ninguém sabe como vai terminar um processo que classifica como um martírio.
5: É absolutamente lamentável é nós continuarmos a não saber quando é que termina este martírio. Os professores classificadores estão desesperados, aguardam. Ainda há pouco a plataforma não funcionava, portanto tem sido recorrente este tipo de comportamento por parte da plataforma, e esse sim é que é o problema, maior. A esta altura ainda não percebemos como é que este processo vai terminar, se os alunos vão ter as suas notas afixadas, lançadas na próxima sexta-feira.
3: Francisco Gonçalves dá conta de que a FENPROF vai apresentar uma queixa na Procuradoria-Geral da República relacionada com a contratação da empresa Blatt para desenvolver a plataforma para a classificação digital dos exames, uma queixa que será entregue no final desta semana.
5: Vamos fazê-lo na próxima sexta-feira e, essencialmente, o que procuramos é que, o que tentamos com essa queixa que vamos apresentar é que o Ministério Público averigue se a plataforma tem ou não tem credibilidade, tem ou não tem fiabilidade para um processo desta natureza. Por todos os erros reportados, a nós parece-nos claramente que não. Mas é necessário que as autoridades competentes façam as suas diligências, a sua investigação e tirem as devidas conclusões.
3: Nestas declarações, à margem do encontro de ciência e inovação em Lisboa, Francisco Gonçalves, da FENPROF, pediu também ao Primeiro-Ministro que assuma responsabilidades políticas pelo que correu mal neste processo. Luís Montenegro diz que o Governo não tem medo de arriscar, mesmo que nem sempre as coisas corram bem, sem nunca se referir às falhas na correção digital dos exames nacionais. O Primeiro-Ministro afirmou esta manhã, durante também este encontro, num discurso neste encontro, que é preciso arriscar e ousar fazer diferente.
1: O país tem de arriscar. Investigar é arriscar. O país tem de ousar. Inovar é ousar. O país tem de perder o medo de falhar, porque só quem não tem medo de falhar é que consegue acertar verdadeiramente. Também aí não nos importamos de arriscar. Mesmo que aqui ou ali as coisas possam correr menos bem, nós vamos arriscar na mesma. Até por uma razão moral, porque se nós incitamos a sociedade a fazê-lo, nós temos de ser os primeiros também a dar o exemplo. Temos de ser os primeiros também, no fundo, concretizar...

0: outras e todas estas trocas de experiências para poderem perspectivar os projetos de excelência cujo mérito poderá vir a ser consagrado nas opções que a nível europeu serão tomadas em termos de investimento nos próximos anos. E digo mais, nós temos de o fazer já para que no dia 1 de janeiro de 2028, que é quando este quadro financeiro entrará em vigor, possamos ser dos primeiros a apresentar projetos de excelência, de mérito, que sejam motores de desenvolvimento do país e também da Europa.
1: Luís Montenegro, neste encontro Ciência e Inovação, que decorre no Centro de Congressos de Lisboa, onde estiveram algumas dezenas de investigadores em protesto pelo fim da precariedade no setor da ciência. O Estado não está a ganhar com o aumento do preço dos combustíveis. A garantia foi deixada hoje na Assembleia da República pelo Ministro das Finanças. Joaquim Miranda Sarmento voltou também a descartar a redução do IVA dos combustíveis, dizendo que a medida viola uma diretiva europeia.
2: Sobre o IVA dos combustíveis, eu recordo que essa medida violaria a diretiva do IVA. Espanha anunciou-a e depois, imediatamente, passado poucas semanas, recuou, porque percebeu que não é possível face à diretiva. E, portanto, nós o que temos feito é repercutir a receita do IVA num desconto do ISP, que é mais simples e não tem qualquer problema de poder levantar qualquer procedimento junto da Comissão Europeia.
1: Nesta audição, o Ministro das Finanças afirmou que será difícil nova redução do IRS este ano, bem como a atribuição de um novo suplemento aos pensionistas.
2: Sobre o suplemento das pensões, Sra. Deputada, ninguém antes tinha o atribuído antes deste Governo. E, portanto, o suplemento de pensões é algo que este Governo atribui em 24, que atribui em 25, porque tinha margem orçamental para o fazer. Veremos, no decorrer deste ano, se existe essa margem orçamental para poder voltar a atribuí-lo.
1: Miranda Sarmento voltou ainda a admitir a possibilidade das contas públicas terminarem o ano com um pequeno déficit devido às tempestades do início de 2026 e à guerra no Médio Oriente. Outro ministro que está a ser ouvido hoje na Assembleia é o da Economia. Manuel Castro Almeida admitiu uma queda do PIB per capita para os 80% com a revisão em alta da população residente em Portugal, feita recentemente pelo Instituto Nacional de Estatística.
3: Claro que nós não podemos correr atrás de uma primeira alteração sem que o INE faça a alteração correspondente do lado do valor do produto. Está a alterar o valor da população, mas não mexeram ainda no valor do produto, está anunciado fazê-lo no próximo ano. Apesar disso, há um valor que nós podemos calcular na ordem dos 80%, que há de ser a referência para o PIB per capita em paridade de poderes de compra face à média europeia.
1: Durante esta audição, o ministro afirmou que 20 mil quilómetros de caminhos atingidos pelas tempestades já foram limpos, sublinhando, no entanto, que até agora foram retiradas apenas 10% das árvores tombadas. Manuel Castro Almeida fala num número ainda incalculável de vegetação caída.
3: Um problema gigantesco. Um número incalculável de na ordem dos milhões de toneladas de árvores que estão no chão. O último número que eu tinha, há dois dias, apontava para quase 20 mil quilómetros de estradas e caminhos que estavam limpos. Estão os municípios em causa a estabelecer prioridades para levantar aquelas que são mais perigosas e que estão calculadas em cerca de 10% do volume das árvores que estão tombadas.
1: Manuel Castro Almeida, Ministro da Economia, durante uma audição que ainda decorre na Assembleia da República. O antigo Ministro da Justiça e ex-Diretor Nacional da Polícia Judiciária, Fernando Negrão, defende que nada mudou no setor da justiça com os governos de Luís Montenegro. O antigo deputado social-democrata e signatário do Manifesto dos 50 criticou no programa da Antena 1 Consulta Pública a inação do Ministério da Justiça, liderado por Rita Júdice. O Estado da Justiça foi o tema do debate, ou em debate, esta manhã no Consulta Pública, onde se ouviram também, Sandra Henriques, propostas para o setor.
4: O antigo Ministro da Justiça e ex-deputado do PSC, Fernando Negrão, aponta o dedo ao Ministério da Justiça.
5: A inação do Ministério da Justiça, para nós vermos que nada ou pouco mudou, a não ser um pequeno pacote de medidas.
4: Uma das propostas de Negrão é atacar os atrasos.
5: O Ministério Público não deve ter prazos perentórios, mas quando há um atraso que seja significativo, e se depois ver-se-ia qual era o tamanho desse prazo, prazo deve fundamentar a razão

0: desse atraso.
1: O bastonário da Ordem dos Advogados, João Massano, diz que a classe que representa tem que cumprir prazos e os outros membros do sistema judicial também deveriam cumprir.
2: Os advogados, quando interpõem recursos, têm prazos, têm que cumprir prazos. Se não os cumprem, já não podem praticar os ados. Mas ninguém tem isto no sistema.
1: A Procuradora-Geral Adjunta jubilada, Maria José Fernandes, critica a resistência à mudança dentro do Ministério Público e sugere também uma solução para abreviar os inquéritos. Os longos relatórios feitos pelos órgãos que fizeram a investigação deveriam ser resumidos na acusação.
3: Esses relatórios muitas vezes são usados depois para se fazerem as acusações, o que resulta em acusações de imensas páginas, 800 páginas, 1000 páginas.
1: A Presidente do Sindicato dos Funcionários Judiciais, Regina Soares, critica a falta de oficiais de justiça.
4: Temos o Diabo de Lisboa falando no inquérito com secções, principalmente as secções de burlas genéricas, que têm 3, 4 funcionários para 6 mil processos. Temos muitos tribunais em que temos um oficial de justiça a trabalhar para 4, 5 procuradores.
1: O antigo presidente do Tribunal Constitucional, João Cowper, defende que se podia fazer mais com menos.
5: Pouca gente reclama maior racionalidade do aproveitamento dos recursos. É uma pena, porque todos nós temos a sensação que há
6: podia-se
5: vagas
6: fazer
5: de desperdício
6: melhor,
5: absolutamente
6: com brutais, o mesmo número,
5: não é,
6: de trabalhadores.
5: Portanto, exatamente, podia se fazer muito melhor, com melhores equipamentos, provavelmente, com mais planeamento, com melhor gestão.
1: O juiz conselheiro do Supremo Tribunal de Justiça, José Santos Cabral, diz que há falta de visão estratégica para a justiça no governo.
7: O decisor político tem de ter uma visão estratégica para a justiça, qualquer que ele seja. Houve alguns que tiveram, lembro-me do Labrinho Lúcio, falecido Labrinho Lúcio, lembro-me até certo ponto, a ministra Paula Teixeira da Cruz.
1: Santos Cabral lamenta ainda o Estado, os tribunais administrativos e fiscais, com muitos processos pendentes.
8: O essencial do programa Consulta Pública, que esteve hoje a debater o estado da justiça em Portugal. Em semana de aniversário do Parque Natural da Serra da Estrela, a Câmara de Manteigas avisa que o parque enfrenta dificuldades e precisa de investimento. Amanhã assinalam-se os 50 anos deste parque, que foi classificado como reserva da biosfera da Unesco. As comemorações começam hoje, Gonçalo Costa Martins, mas nem tudo é motivo de festa.
9: Costuma-se dizer que as más notícias correm mais depressa que as boas notícias. É um caso que se aplica na Serra da Estrela, diz o autarca de Manteigas, Flávio Massano.
10: Nós temos tido, inclusivamente, incêndios e temos tido episódios nefastos que fazem com que, muitas vezes, se fale mais do Parque Natural da Serra da Estrela por maus motivos do que por bons.
9: No programa da manhã da Antena 1, este lamento vem acompanhado de outro, de que o país não acredita num parque que não para.
10: A verdade é que depois quem aqui está o ano todo luta com todas as armas e com tudo aquilo que temos ao nosso dispor e internamente continuamos deficitários. O país não acredita ou não aposta tanto nestas áreas protegidas.
9: Flávio Massano diz que faltam apoios no Parque Natural da Serra da Estrela, aponta dificuldades, mas não esconde o que sente pelo território.
10: Temos muito orgulho em viver neste território porque é um território ímpar e que há 50 anos reconhecemos que tinha valor para ser Parque Natural da Serra da Estrela, mas a verdade é que nos últimos anos também assistimos a dificuldades notórias deste parque. Sentimos que há cada vez menos apoios e cada vez mais dificuldades em, por um lado, facilitar também a vida daqueles que querem viver e investir neste território e depois também ter a justa contrapartida por parte do Estado Central para aquelas pessoas que o protegem e que o defendem e que o valorizam.
9: O presidente da Câmara de Manteigas deixa por isso um apelo.
10: Nós precisamos que também o Estado Central, o Governo, na sua política ambiental e de floresta e de valorização da biodiversidade e destas áreas protegidas do país, olhe para as áreas protegidas e que invista nelas.
9: Alertas deixados na véspera do Parque Natural da Serra da Estrela fazer 50 anos. Hoje, a partir das 2 da tarde, começam as comemorações em Manteigas, onde vai ser inaugurada a requalificação do edifício sede do Parque Natural.
8: A iniciativa desta tarde vai contar com a Ministra do Ambiente e Energia, Maria da Graça Carvalho. O Parque Natural da Serra da Estrela tem cerca de 89 mil hectares. Abrange os concelhos de Celurico da Beira, Covilhã, Gouveia, Guarda, Manteigas e Ceia.
11: Foi o Jornal do Meio-Dia, com edição de João Vasco. Notícias em simultâneo com a RTP Antena 1 Madeira, Açores e RTP Mundo.
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1: São 13 horas.
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1: São 14 horas.
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1: São 15 horas.
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0: 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Olá, então, viva! Eu sou o Rui Cardoso e aqui estou eu para mais uma emissão do Legendado em Português, aqui na vossa rádio. Todas as semanas temos encontro marcado com 2 horas de música da expressão portuguesa, mais as rubricas que fazem parte deste nosso programa semanal, aqui na Frequência Certa, onde vocês gostam também de acompanhar tudo o que se vai passando pelo nosso país e arredores. Bom dia, boa tarde ou boa noite com o Legendado em Português. Vamos então à música, para já, aqui nesta nossa nova emissão.
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Damos então assim início a mais uma emissão de 2 horas de Legendado em Português, com as suas rúbricas e com a boa disposição deste vosso amigo Rui Cardoso e com a vossa participação através do nosso WhatsApp de serviço 967-505-645. Continua à vossa inteira disposição, como por exemplo, nos chegou aqui o Rui de Mafra, mais um Rui para se juntar à emissão. Olá Rui, já ouço Legendado em Português há uns anos e continua a ser daqueles programas que nunca falham. Nós vamos tentando não falhar e, pelos vistos, o Rui de Mafra também não falha para ouvir as nossas emissões regulares do Legendado em Português aqui na vossa rádio.

0: primeira hora do Legendado em Português, chegou o momento de abrirmos as portas ao Minuto de Saúde. É isso mesmo, é um vapt-vup com este minutinho de saúde aqui no Legendado em Português.
1: Está no ar o Minuto de Saúde aqui na tua rádio. Dormir a sesta não é só para bebés. Quando feita com moderação, pode ser uma grande aliada da tua saúde. Uma sesta curta, entre 15 a 30 minutos, pode melhorar o humor, a concentração e até o desempenho físico. Mas atenção, sestas muito longas ou muito tarde podem atrapalhar o sono da noite. Se sentes aquele sono ao meio da tarde, encosta-te uns minutos. O corpo agradece. Voltamos em breve com mais um Minuto de Saúde, simples, direto e sempre útil.
0: Estou de volta com mais música depois do Minuto de Saúde e antes do nosso bloco de comerciais que passa muito rapidamente.

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5: O nosso primeiro bloco de comerciais já lá vai. Agora é a altura de ficarmos com a MPB, vista por Cláudio Canadá. Ele que esta semana nos traz mais um intérprete da música brasileira, a música que nos chega do outro lado do Atlântico. A MPB, vista por Cláudio Canadá, no Legendado em português.
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7: Fala, Rui Cardoso e amigos do Legendado em Português. O Cláudio Canadá já está de volta com mais um grande nome da música brasileira para você conhecer aqui na nossa rúbrica. E nesta edição vamos falar sobre o Jorge Mário da Silva, nascido em Belfort Roxo, no Rio de Janeiro, no dia 8 de junho de 1970, e que é mais conhecido pelo nome artístico de Seu Jorge. Seu Jorge é cantor, ator, compositor e multi-instrumentista brasileiro de MPB, R&B, samba e soul. Primogênito de 4 filhos, Seu Jorge teve uma infância dura no bairro Gogó da Ema, em Belfort Roxo. Ele começou a trabalhar com 10 anos de idade numa borracharia, sendo esta a primeira das várias ocupações que ele teve. Ele também foi office boy, marceneiro e descascador de batatas num bar. Amplamente visto como responsável pela popularização do samba pop e tendo lançado álbuns aclamados pela crítica tanto com a banda Farofa Carioca quanto na sua carreira solo, Seu Jorge lista entre as suas influências musicais desde escolas de samba até Steve Wonder. Ele também já fez colaborações com outros artistas famosos, incluindo a cantora brasileira Ana Carolina e o artista americano Beck. Ele também participou da formação da banda Farofa Carioca, que lançou seu primeiro CD em 1998, com uma mistura dos ritmos negros de várias partes do mundo, como samba, reggae, jongo, funk e rap. A partir daí, Seu Jorge teve a sua carreira engrenada e passou a participar de vários projetos, como um álbum de tributo a Tim Maia e a participação em estúdio, bem como da turnê da banda brasileira Planet Hemp no ano de 2000. Na companhia do teatro, ele aprendeu novos ofícios como expressão corporal, cenotecnia, iluminação e produção musical. O artista participou também em diversos filmes na sua carreira. Por exemplo, no ano de 2002, Seu Jorge interpretou o personagem Mané Galinha no filme Cidade de Deus, sucesso de crítica e que lançou a sua carreira como ator. Depois, ele fez o papel de Pelé dos Santos em A Vida Marinha com Steve Zissou, filme dirigido por Wes Anderson, para o qual ele também fez grande parte da trilha sonora. É um artista completo e há muito o que falar sobre ele. No entanto, vamos escolher uma canção para identificar este grande artista. Chama-se Felicidade. É o seu Jorge, na nossa rúbrica desta semana no Legendado em Português. Mas não te preocupes, Rui, não te livras de mim tão fácil. Eu vou voltar na próxima semana em mais um Legendado em Português, trazendo mais um grande nome da música brasileira, como você nunca viu. Abraço e até lá!

A MPB, vista por Cláudio Canadá. Estivemos com mais um momento da música brasileira vista à lupa pelo Cláudio Canadá. A rúbrica semanal, também aqui no Legendado em Português, a MPB vista por Cláudio Canadá, passa por aqui todas as vezes que o Legendado em Português acontece aqui na vossa rádio. 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

0: E estamos já a aproximar-nos dos finalmente desta nossa primeira hora de emissão, relembrando que depois do pipi do sinal horário, vamos voltar com mais 60 minutos, cerca de 60 minutos de legendado em português e com mais duas rubricas habituais aqui a passar no nosso programa, no vosso programa. Saudações também para a Patrícia de Santarém, que diz, adoro a forma como contas as histórias das músicas, nota-se mesmo a paixão com que fazes isto. Algumas músicas têm alguma história para contar, outras nem por isso, algumas lembro-me, outras também nem por isso, mas por aqui vamos andando no legendado em português.
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2: São 16 horas.
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aqui estou eu então de volta para o início da segunda hora de emissão do Legendado em Português desta semana. E vamos já abrir também com uma mensagem que nos chega de Zurique, na Suíça. A Margarida, mesmo longe, o teu programa faz-me sentir perto de Portugal. Obrigado por isso. Também é essa a nossa intenção, estar mais perto dos nossos imigrantes que estão nas comunidades portuguesas espalhadas pelo mundo. Então, segunda hora, início da segunda hora, com mais música a passar por aqui, no Legendado em Português.

0: É muito bom poder contar com a vossa companhia aqui nas emissões regulares do Legendado em Português, 2 horas de música de expressão portuguesa, sempre aqui na sintonia perfeita da vossa rádio, e é muito bom também contar com a colaboração das várias rádios que transmitem o Legendado em Português e levam assim a música da expressão portuguesa mais longe e mais próximos de vocês, seja aqui em Portugal ou em qualquer ponto do globo ou através da internet, mesmo além, vamos além das nossas ondas hertzianas. Vamos continuar com mais música aqui no Legendado em Português.
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1: E agora chegou a altura de ficarmos com a primeira rúbrica desta nossa segunda hora. Vamos então ao fundo do baú com a Naftalina, com Rui Cardoso.
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3: Hoje vamos falar de Carlos Zell. Nascido na parede, a 29 de setembro de 1950, Carlos Zell iniciou a sua carreira profissional em 1967. A primeira apresentação aconteceu um ano depois na emissora nacional. Fez teatro de revista e musical. A Aldeia da Roupa Suja, em 1978, A Severa, em 1990, e Ai Quem Me Acode, em 1994. Cantou em várias casas de fado e atuou nos casinos, com destaque para o Casino Estoril, tendo sido o primeiro fadista masculino a ser contratado para uma temporada naquela sala. Apresentou-se em alguns programas de televisão e chegou a participar da telenovela Cinzas da RTP como ator. Sócio fundador da Academia da Guitarra e do Fado, foi distinguido em 1993 com o Prémio Prestígio, atribuído pela Casa da Imprensa. Quatro anos depois, a mesma entidade concedeu-lhe o Prémio de José Neves de Sousa. Foi ainda condecorado com a Medalha de Mérito da Cruz Vermelha Portuguesa e com a da Câmara Municipal de Cascais. Durante mais de 30 anos de carreira, Zell levou a sua voz e a sua forma de cantar o fado pelo mundo fora, nomeadamente a Espanha, França, Holanda, Escócia, Dinamarca, Noruega, Brasil, Argentina, Chile, Venezuela, Canadá, Estados Unidos e Senegal. Muitos foram os artistas que dividiram o palco com o fadista, desde Maria João e Mário Lajinha a Luís Represas, passando pela cabo-verdiana Cesária Évora e Argentina Santos. Faleceu repentinamente em fevereiro de 2002. Escolhi para ouvirmos Aquela Tarde em Santarém.

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1: Estivemos com mais uma boa recordação da música que se tem feito ao longo dos anos. Fomos ao fundo do baú, a música em português, em destaque aqui, na Naftalina com Rui Cardoso, e é com música da expressão portuguesa que vamos continuar já a seguir, e também com uma mensagem que nos chega de Munique, na Alemanha, com a Célia. Ouvir-te todas as semanas já faz parte da rotina. Obrigado pela dedicação. Quem faz por gosto, e eu faço por gosto, tudo aquilo que trago aqui à antena é sempre a pensar em vocês, que estão na sintonia da vossa rádio.

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6: Agora é chegado o momento de ficarmos em linha com a Deco e com a Graça Cabral. Mais uma vez, mais uma passagem aqui no Legendado em português.
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7: Que bom que está aí desse lado a acompanhar o Em Linha com a Deco. Continuamos a falar de assuntos que mexem com a nossa vida no tempo de férias, no tempo de verão, e hoje quero dar-lhe notícia do novo regulamento dos direitos dos passageiros. Depois de mais de uma década de negociações, estou a falar mesmo de 12 anos de luta pelos direitos dos passageiros, finalmente conseguiu-se um acordo para fazer a revisão dos direitos dos passageiros aéreos na União Europeia. Portanto, estamos a falar dos direitos das pessoas, dos passageiros que utilizam aviões, utilizam companhias que têm voos que partem do espaço europeu e chegam ao espaço europeu. E durante este processo, a Deco teve, enfim, muitas lutas, muitas guerras, digamos assim, para que os direitos dos consumidores continuassem a ser revistos e fossem privilegiados os interesses dos consumidores, e fomos sempre, nestas negociações duras, enfrentando uma pressão muito forte, muito grande da indústria da aviação. Claro que o Conselho Europeu avançou, recuou e finalmente agora sabemos que há manutenção de regras de indemnização em situações de cancelamento e de atraso dos voos, que são situações muitíssimo comuns. Portanto, os direitos que os consumidores tinham mantêm-se em termos de indemnização em situação de cancelamento ou de atraso, o que é uma vitória, para já é uma vitória, mas também se conseguiram alguns passos interessantes, como, por exemplo, o fim das taxas extra, de taxas de impostos extras que as famílias eram obrigadas a pagar para ter assentos reservados junto de menores. Portanto, muitas famílias viajam com os filhos pequenos ou até avós com os netos, enfim, há viagens sempre que incluem menores, e para ter os assentos reservados uns perto dos outros, o que faz todo o sentido, as companhias quase que obrigavam os consumidores a pagar taxas. Hoje essa cobrança é proibida. Estas novidades dos direitos passageiros só entram em vigor em 2027, mas posso já dizer a todos aqueles que ouvem o Em Linha com a Deco que a Ryanair, que era a maior pecadora neste caso do pagamento de extras para selecionar assentos reservados que incluem menores, portanto consumidores com menos de 18 anos, já voltou atrás e já não aplica estas taxas, que serão então proibidas em 2027. Mas Esta revisão proíbe também o pagamento de extras para corrigir erros ortográficos no nosso próprio nome. Muitas vezes o consumidor, para pedir que o seu nome estivesse escrito corretamente, era obrigado a pagar um valor extra. Passa a ser proibido e passa também a ser

0: seja, de não comparência para o voo de ida, passa a ser proibida, porque muitos consumidores, por algumas razões profissionais, atraso, o que fosse, não utilizavam o bilhete de ida, só utilizavam o bilhete de regresso e eram muitas vezes impedidos de embarcar no voo de regresso porque não tinham usado o bilhete de ida e passa a ser então proibida esta cláusula do no-show. O que é que falta neste regulamento? O que é que ficou por fazer? Infelizmente, a questão da bagagem não ficou ainda resolvida. O que é um artigo pessoal? O que é uma bagagem de mão? O que é que efetivamente está estipulado para esse artigo pessoal? Não ficou, infelizmente, definido. Não há ainda regras para aquilo que pode ser transportado ou não na cabine com o consumidor. Portanto, continuamos com esta dúvida e continuamos a ter políticas diferentes com transportadoras diferentes. Isso é pena e ficou ainda por resolver, mas já vencemos uma parte desta guerra, portanto há uma batalha que foi vencida. A DECO continuará a lutar pelos direitos dos passageiros aéreos, exigindo ainda mais justiça e mais respeito pelos seus direitos. Se quiser saber mais sobre o novo regulamento, passe por deco.pt, está em destaque esta informação no nosso site e já sabe que encontra lá os nossos contactos. Estamos ao dispor de todos para prestar informação e aconselhamento. Até breve.
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2: Todas as semanas, na segunda hora, aqui aparece a Graça Cabral com Em Linha com a DECO para nos trazer as dicas e sugestões da DECO aqui na nossa emissão. Vamos voltar à música e caminhar em direção ao final de mais uma emissão. Pois é.

Estamos mesmo a caminhar para os finalmente de mais uma emissão do Legendado em Português. Para a semana, encontro marcado no mesmo sítio, à mesma hora do costume. E durante a semana, sejam felizes e façam alguém feliz. Beijinhos e abraços e até para a próxima semana.

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1: São 17 horas.
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1: São 18 horas.
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2: São 19 horas.
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1: São 20 horas.
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1: São 21 horas.
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Boa noite, cá estamos. E cá estamos aqui no programa A Conversa com, no espaço Rotary Clube de Évora, comigo, Francisco Luz, que projeta, realiza e apresenta numa parceria com a Rádio Telefonia no 103.2 em antena aberta, ou se preferir o móvel ou computador, em www.radiotelefoniadoalentejo.com.pt. Às 5h15, às quartas-feiras, entre as 21 e as 23, saúdo todos os companheiros, amigos que estão em sintonia nesta rádio, aqueles que estão a trabalhar, aqueles que estão-se a divertir, aqueles que estão no carro, sabe Deus indo para onde, e aqueles que estão no conforto da sua casa, para todos uma muito boa noite. Aqui estamos para o nosso 48º programa, no dia 4 de dezembro de 2024, com uma lua de quarto crescente lindíssima, para quem espreitar lá para fora, porque está frio, portanto, se forem lá ver a lua, protejam-se. Mas o Rotary é um clube com membros em todo o mundo, e aqui no espaço à conversa com, do Rotary Clube de Évora, vamos ao sabor da atualidade, dos assuntos que urge informar, convidando quem é diferenciado para, de uma forma simples, mas conhecedora, prestar este auxílio à sociedade ouvinte. Assim, hoje ousei tratar um tema que abrange toda a sociedade, pois ele é a melhor resposta imunitária protetora. É, digamos que, o guarda-chuva da nossa saúde, as vacinas. Comigo tenho o grato gosto de ter o Sr. Dr. Mário Jorge Santos, especialista em saúde pública e responsável por esta área na região Alentejo, para nos acompanhar até às 23, como eu já disse, elucidar e mais ainda nos informar, desmistificando alguns temores que possam existir aí entre nós. Temos ainda uma surpresa, que é uma linha aberta no 266-730-415. É direta, se quiser colocar alguma questão, cá vamos, e se pudermos responder, claro, que nos pode contactar. Recordo ainda que o atendimento está condicionado à programação, pois por vezes pode não estar disponível no momento. Qualquer das formas, fica a mensagem, fica a disponibilidade, deixamos um pouco de música de introdução e já cá voltamos para falar então sobre esse tema fantástico que se chama vacinas.

0: nos deixaram numa interpretação perfeita, que vamos iniciar pedindo ao nosso pianista de serviço, que está ali na outra sala, para nos deixar, enfim, um fundinho musical, que é sempre o habitual, para nos acompanhar então neste tema tão importante, que é a vacinação, a proteção imunológica, que todos nós deveremos o máximo, ou pelo menos ter a preocupação de ter o máximo. Comigo tenho o nosso grande convidado, o Sr. Dr. Mário Jorge, desde já saúde, muito boa noite, muito obrigada uma vez mais por se disponibilizar a vir até nós, aqui em estúdio, em direto, vamos em frente aqui com este tema, e por começas logo com um ataque. O que é uma vacina?
1: É uma bela pergunta para uma resposta bastante difícil. Uma vacina é um medicamento, por assim dizer, que colocado em contacto com a pessoa leva a uma resposta imunitária. É um medicamento que nós damos para imitar determinada doença, de maneira que propiciar essa resposta imunitária, para quando a pessoa entrar em contacto com a doença verdadeira, já estar defendida. Ou seja, é um mecanismo de defesa, faz parte do que se designa normalmente por prevenção primária, é um método mais eficaz de prevenção primária. Tanto quando nós mesmo, a nível do ensino, falamos da prevenção primária,

0: caracterizados.
1: Doutor, já agora...
0: só acrescentar uma pequena coisa, é que há a possibilidade de gerar uma resposta ou um aditivo imunitário que não é uma vacina. Por exemplo, atualmente o esquema de imunização para o vírus sensicial respiratório, para as crianças recém-nascidas, não é tecnicamente uma vacina, mas sim um anticorpo que fica disponível para defender as crianças nessa idade mais tenra de vida, que é precisamente onde as situações mais graves ocorrem.
1: E é precisamente quando o ser humano necessita...
0: Não sendo uma vacina, faz parte de um esquema de imunização mais global. Há outra maneira de imunizar, que é a doença. A doença é suficiente, portanto, muitas vezes a doença é um método potente de imunização, só que a doença também mata e também provoca incapacidade e provoca sofrimento. No entanto, em muitos casos, uma vez que a pessoa tenha tido a doença, já não necessita de vacinação, porque em alguns casos fica imunizado para toda a vida.
1: Sim. Senhor, como são produzidas as vacinas, assim, de uma forma muito genérica?
0: É bastante difícil também, porque já são... As que nós consumimos são produzidas de modo industrial e há muitas maneiras de as produzir. Digamos que eu não quero... Há várias
1: maneiras... Sim, entrar em grandes pormenores, claro.
0: Pois, há várias maneiras de classificar este tipo de produção, mas basicamente temos vacinas inativadas, ou seja, vacinas em que nós partimos ou de um agente infeccioso que está morto ou de uma parte dele, e que são administradas às pessoas porque essa parte dele ou esse agente, uma vez morto, tem proteínas, tem a capacidade de produzir essa resposta imunitária. Isto é um tipo de vacinas que é o mais comum, aliás. Quase grande parte das vacinas do Plano Nacional de Vacinação tem esta característica, que é serem vacinas inativadas. Depois há vacinas vivas atenuadas, ou seja, em que nós administramos um agente infeccioso, só que é atenuado. Ou seja, ou não produz doença, ou se produz, é muito ligeira.
1: Há tal uma imunização.
0: Sim, mas a imunização é equivalente à de uma doença a sério, por assim dizer. Muitas vezes até tem histórias engraçadas, porque são cultivadas em meios inimagináveis. Uma muito conhecida é o BCG, por exemplo, a vacina da tuberculose. Esta vacina também é diferente, porque para além de uma imunidade imediata, que surge pela produção de anticorpos, também tem uma imunidade retardada, de tipo celular, e portanto que perdura mais tempo e é mais inespecífico. O que é que quer dizer? Quer dizer que esta vacina cria competências não só na resposta à tuberculose, mas a outras doenças, de uma maneira inespecífica.
1: É que toda a gente, desculpe, doutor, toda a gente classifica como a vacina do bebê logo
0: pois, exatamente, quando era administrada por rotina, agora é administrada apenas em grupo de risco.
1: Em grupo de risco.
0: Embora depois haja várias opiniões diferentes na sociedade científica, na comunidade científica, sobre isso. De qualquer maneira, o que é, só para dizer, o meio inóspito, esta vacina, para ser atenuada, era cultivada na batata. E não, ao passo que nós, por exemplo, agora existem meios de cultura mais sofisticados, mas, por exemplo, quando eu tirei o curso, era no cobaio, no porquinho da Índia, que era inoculada para crescer, para nós identificarmos que tipo de tuberculose era. E, portanto, o BCG é uma delas. Outra, uma vacina recente, o rotavírus, também tem essas características. A vacina da varicela, que não faz parte do plano português, do programa português de vacinação, mas faz noutros países, também tem essas características. E a mais conhecida, que é do sarampo, papar e rubéola, a VASPR, são vacinas de vírus vivo atenuados. Depois há outras, por exemplo, uma muito potente, talvez a mais potente, mas que é uma vacina que nós só damos nos viajantes, mas se nos estiverem a ouvir no Brasil, alô Brasil,
1: alô, Brasil.
0: A vacina da febre amarela também tem essas características. Eu gosto muito da vacina da febre amarela, talvez tenhamos a oportunidade de falar sobre ela um pouco mais à frente. E também faz parte deste grupo das vacinas atenuadas. Finalmente, temos um grupo que eu chamarei de recombinação genética, que são vacinas que recorrem à engenharia genética e à aldrabice, porque os cientistas também aldrabam. Ou seja, constrói-se um campo.

0: genético de DNA, ou eventualmente RNA, ácido ribonucleico ou desoxirribonucleico, por engenharia genética, e depois aldrabamos um micro-organismo, normalmente leveduras, para produzirem a nossa vacina. Ou seja, é produzido por uma levedura que não tem nada a ver com o agente que nós queremos prevenir, mas que está a produzir para o ser humano o estímulo imunitário que depois será administrado. A vacina, eu sei que a maioria das leveduras conhecem são as da cerveja, mas existem outras leveduras bem mais saudáveis. E é assim que se produz, por exemplo, a vacina da hepatite B, a vacina do papilomavírus humano. Portanto, há estas técnicas que foram aperfeiçoadas até ao ponto da vacina do Covid, em que já é uma vacina de RNA mensageiro, podemos incluí-la nestas últimas manipulações genéticas, mas com um esquema inovador, mas não é tão recente como se pensa. Muitas
1: agora
0: vezes
1: tenha sido muito rápida, não é?
0: Sim, foi rápida, mas era uma vacina, já agora podemos falar nisso, que já estava em desenvolvimento. Porque há aquela tendência a dizer que fomos todos apanhados, surpresa, pelo coronavírus. Na saúde pública portuguesa não fomos apanhados de surpresa, e a nível mundial também não, porque os coronavírus eram vírus que já tinham portado mal várias vezes. Por isso é que o Covid, nós chamamos SARS-CoV-2, para os nossos ouvintes que lembram, é porque houve o 1 que foi na pneumonia atípica na China. Com um problema, nunca se identificou qual foi o animal que transmitiu ao homem. Mas depois a seguir tivemos o MERS, penso que em 2012, não quero errar, mas o MERS, que é o síndrome respiratório agudo do Médio Oriente. E esse nós sabemos que era transmitido pelos dromedários, pelos camelos dromedários. Ora, de uma só bossa, podem imaginar. Ora bem, isso levou a que se rapidamente controlasse a situação. Por três motivos. Primeiro, porque no Médio Oriente, aquilo ocorreu na Arábia, que tem zonas inóspitas e de acesso difícil, o que de certa maneira circunscreveu àquela região a propagação do vírus. Sim. Por outro lado, identificou-se qual era o hospedeiro natural. Era inequivocamente o dromedário, e portanto os nossos colegas veterinários conseguiram agir junto do animal que tinha originado o que nós chamamos a transposição do animal ao homem. Mas o nosso, portanto, uma doença com origem animal que se transmite ao homem, ou seja, ultrapassa a barreira da espécie, e essa, uma vez identificada, não há mais propagação dessa natureza por intervenção das autoridades veterinárias.
1: Muito bom.
0: Mas espera, deixa-me só dizer, por outro lado, começou-se a desenvolver uma vacina. Só que, quando a vacina estava praticamente pronta, foi dada por controlada a epidemia. Não chegou a pandemia, mas sendo o coronavírus do mesmo grupo de vírus, ficou a tecnologia que permitiu fazer a vacina tão rapidamente.
1: Correr-se ela de
0: exatamente.
1: Quando
0: foi praticamente
1: surgiu,
0: uma questão de colocar isto, colocar o que já tinha sido desenvolvido para outro coronavírus na cadeia industrial. Portanto, a vacina, embora foi desenvolvida em tempo recorde, eu diria que foi produzido e comercializado em tempo recorde, porque a tecnologia já existia, já tinha mais de 10 anos. Portanto, não é tão experimental, tão rápida como parece.
1: Fez-me querer.
0: Sim, digamos que ela se atrasou em relação ao coronavírus anterior, e depois foi mesmo na altura que chegou ao SARS-CoV-2 essa grande ameaça.
1: As vacinas podem-se considerar seguras, doutor?
0: Sim. Para serem comercializadas passam por grandes fases de ensaios, passam também por uma análise do benefício e do risco enorme, mas no entanto não há nenhum medicamento 100% seguro.
1: Claro.
0: Mas se há medicamentos seguros, são as vacinas.
1: As vacinas.
0: De uma maneira geral.
1: E como é que elas são postas à avaliação, autorizadas? Nem todas,
0: portanto, elas
1: nem
0: são
1: todas
0: avaliadas.
1: Elas
0: claro,
1: sim, nem todas
0: elas
1: são
0: avaliadas. Elas são avaliadas sucessivamente, com vários ensaios, agora também com recurso à inteligência artificial e muitas vezes com a experimentação também em grupos de humanos voluntários, uma vez que já esteja demonstrada a sua segurança e efetividade. Mas depois existe uma agência europeia do medicamento que as aprova, e também existe a famosa FDA, Food and Drug Administration, nos Estados Unidos, claro, que as aprova normalmente com critérios um pouco menos rigorosos
1: que a EMA.
0: Sim, claro. Depois também depende da necessidade, da urgência da produção da vacina. Mas digamos que esses espaços nunca são queimados. O que acontece é que agora, com as modernas tecnologias de informação, é mais fácil e mais rápido compilar grandes quantidades de dados, que antigamente, no início do processo, eram feitos à mão, eram calculados à mão, depois passou a ser calculado à máquina, e agora, com as modernas tecnologias de informação, o tratamento desses dados é mais rápido, mas não são queimadas etapas. E depois atenção que, para além disso, ainda existe o crivo dos países. Há vacinas, por exemplo, a vacina da varicela não está disponível, está no mercado, mas não faz parte do Programa Nacional de Vacinação, embora não seja por motivos de segurança, é por outros motivos que podemos falar a seguir, porque existe o impacto imediato na prevenção daquela doença, mas depois existe um impacto a longo prazo. E nós, para além de saber se a vacina é eficaz ou não, se a vacina é efetiva ou não, eficácia é num plano em que tudo é perfeito, não é? Efetividade, como é que é na realidade? Como é que é no concreto?
1: Doutor, uma pergunta que...
0: Deixa-me dizer isso. É preciso saber quanto tempo ela dura. Porque isso às vezes só se consegue saber ao fim de algum tempo. Claro que nós, por exemplo, não tínhamos a noção, a vacina contra o SARS-CoV-2, ou as vacinas, foram várias, nós tínhamos a noção que elas eram eficazes, mas não sabíamos quanto tempo iriam durar. Porque aqui há duas situações. Há uma que é a própria perenidade da vacina, e depois, neste vírus, que são vírus RNA, há outra coisa. É que os vírus RNA estão sempre a mudar. Por isso é que não se conseguiu ainda arranjar um vírus contra a SIDA, porque também é transmitido por um vírus RNA, e por isso é que nós anualmente temos que revacinar para o SARS-CoV-2, porque há alterações genéticas do vírus, algumas mais importantes, outras menos importantes, mas que tendem a tornar a vacina que se tomou para uma época anterior menos eficiente. Isso acontece também com o vírus da gripe.
1: É uma recarga ou é uma vacina nova?
0: Em alguns casos é uma recarga, em alguns casos é uma vacina nova. É sempre uma recarga, ou seja, é difícil dizer isso assim. Por exemplo, nós tivemos várias variantes, uma variante alfa, uma variante delta, lembram-se? No início, que causou aqueles picos pandémicos, aí teve que se praticamente fazer vacinas novas. Ultimamente são todas do grupo Omicron, e portanto eu chamaria uma recarga, mas é difícil fazer essa diferenciação sob o ponto de vista técnico, e alguém que sabe mais que eu, que usa felizmente e no Alentejo bastantes, ainda me mata se eu tiver a dizer alguma delícia em relação, porque essa pergunta não é muito comum, mas eu gosto de pensar que é uma recarga. E por exemplo, do ano passado para este ano, em que continua o mesmo grupo do vírus, embora com variantes sempre, acho que uma recarga é bom. Também nós sabemos, em relação a esta vacina especificamente, que na população mais idosa aquilo tem um efeito de tipo boom, ou seja, a pessoa toma a vacina, fica com uma capacidade de resposta imunitária brutal, que vai perdendo ao longo do ano. Principalmente a partir dos 65 anos. E portanto, essa recarga no período em que o vírus está mais ativo, que é o período de inverno, é sempre necessária nas populações mais idosas, mesmo que não haja novas variantes do vírus. Mas isso pode ser necessário também para as pessoas com outros fatores de risco, diabetes, hipertensão. Portanto, o melhor, pelo simples não, é levar a vacina. Nós temos um princípio que é vale mais uma vacina a mais que uma vacina a menos.
1: Ora bem, Soutor, uma pergunta que anda na cabeça de toda a gente, que é: por que me devo vacinar?
0: Fundamentalmente para não adoecer. As vacinas têm quatro objetivos, assim, de uma maneira muito genérica. A primeira é a proteção individual, é cada pessoa proteger-se a si própria. Às vezes, este não é o objetivo principal. Porque se fosse este o objetivo principal, nós teríamos todas as vacinas num Programa Nacional de Vacinação. Todas e mais algumas, e ainda há algumas que não há aqui. Mas é muito importante, porque protege a pessoa. A pessoa, quando se vacina, protege-se daquelas doenças. E algumas são graves e algumas são mortais. Primeiro objetivo. O segundo objetivo é quebrar as cadeias de transmissão. Ou seja, a pessoa, ao não adoecer, ou adoecendo de uma maneira, digamos, menos grave, tem menor capacidade de transmissão e, portanto, não vai transmitir a outros. E não há, penso eu, nada pior do que nós tivemos um bocadinho doentes, foi uma coisinha de nada, mas o nosso pai faleceu por causa dessa doença.
1: A exceção é essa.
0: Por isso é que eu disse, nem sempre a proteção, a nossa é a mais importante, é a proteção da comunidade. E por isso, há vacinas que nós sabemos, por exemplo, a vacina do sarampo é típica, a vacina da polio é típica, são vacinas que conferem imunidade de grupo. O que é que isto quer dizer? Que mesmo não vacinando toda a população, a partir de determinada percentagem de pessoas que estão imunizadas, varia entre 95% e 98%, a doença desaparece. Porquê? Porque não é possível a cadeia de transmissão. Ou seja, a pessoa mesmo que adoeça não tem que contagiar.
1: Exatamente.
0: E, portanto, mesmo os não vacinados não adoecem. É isso que nós temos, por exemplo, com o sarampo ou com a poliomielite em Portugal. Há pessoas que não querem vacinar, mas não adoecem. Normalmente, quando existem surtos, por exemplo, de sarampo, são sempre importados. Porquê? Porque nós temos uma capacidade de vacinar que nos distingue em relação aos outros países.
1: Temos uma boa taxa de cobertura, não é?
0: Muito boa, provavelmente a melhor do mundo.
1: Uhum.
0: E é isso que faz também, por exemplo, muitas vezes diz, o Serviço Nacional de Saúde tem um ranking muito elevado, à frente de países muito mais ricos do que nós, oscila entre o 8º e o 12º, mas isso é muito devido à nossa capacidade de vacinar. O que tem um equivalente, que é a nossa capacidade de não adoecer.
1: Não adoecer.
0: Ora, quem não adoece não precisa de ser tratado. Portanto, também, cada euro que se gasta em vacinas poupa 40 euros em tratamentos da doença. Uhum. E isso é muito importante. Portanto, também há aspectos económicos. Mas não fica por aqui. Eliminar a doença. Nós conseguimos, através da tal imunidade de grupo, eliminar uma doença. Por isso é que nós não temos sarampo em Portugal, só importado. Há pequenos surtos.
1: Uhum.
0: São normalmente de origem no estrangeiro e muito frutos porque as pessoas estão vacinadas.
1: Claro.
0: Por isso é que não há poliomielite em Portugal, foi eliminada do país e, portanto, nós conseguimos acabar com uma doença em determinado país pela vacinação. Mas, continuando pela mesma lógica, nós podemos erradicar uma doença do planeta. Eliminar é num país ou numa região, erradicar é no planeta. E isso conseguiu-se através de uma vacina de vírus vivo. Curiosamente, a primeira de todas, se pudermos falar da história das vacinas, tem uma história fantástica, que é a vacina da varíola. A vacina da varíola permitiu não só eliminar a varíola do planeta, erradicá-la, como também eliminar a própria vacina, porque uma vez não havendo a doença, tornou-se desnecessária. Quer a vacina, e dizem que a doença, não sabemos, infelizmente ou felizmente, são consideradas neste momento armas. E, portanto, estão à guarda das grandes potências.
1: Infelizmente,
0: das grandes potências,
1: não?
0: Sim. Pelo menos a vacina, nós sabemos que existe na Rússia e nos Estados Unidos. Provavelmente também no Cazaquistão, algum país da ex-União Soviética pode ter. A vacina, e se eles têm a vacina, respeita-se que, e os Estados Unidos também, claro.
1: Claro.
0: E, portanto, também poderão ter e têm tecnologia para produzir o vírus, que seria uma arma de guerra, como foi no século XVII,
1: pois,
0: usado pelos ingleses.
1: Exatamente. Susana, tem direito à vacinação, embora não seja mandatória, / obrigatória, mas eu tenho. E
0: sim, tem direito às vacinas que estão apropriadas para a sua idade.
1: Sim.
0: De uma forma livre e gratuita.
1: Uhum.
0: É isso o Programa Nacional de Vacinação.
1: Uhum.
0: Porque existem vacinas extra programa que têm que ser adquiridas.
1: Uhum.
0: E algumas são, e algumas até estão indicadas, por exemplo, já para determinados países. Uhum. Algumas até são obrigatórias por lei.
1: Por por lei, não é? Os planos de vacinação na Europa são distintos de país para país.
0: Cada país tem o seu, para assim dizer.
1: Mas interligam-se ou não em termos de...
0: Por exemplo, na segurança interligam-se. Portanto, não só há uma agência europeia, como todos os incidentes são reportados. Uhum. Também os surtos são reportados. Depois a pertinência é diferente.
1: Pode haver um surto, suponhamos, na Inglaterra ou na Alemanha, não sei o quê, e não chegar cá. Mas pode chegar.
0: Mas nós sabemos que ele existe.
1: Portanto, temos armas logo para os combater, obviamente.
0: Normalmente sim. Uhum. É o que nós chamamos por pernas, temos de estar preparados para isso e para muito mais. Mas, portanto, existe esse intercâmbio de informação. Que em última análise é da Organização Mundial de Saúde, mas na Europa existe uma agência europeia que é o ECDC, European Disease Control, portanto que é um centro europeu de controle de doenças, da qual a Direção-Geral de Saúde, que aliás agora foi reformulada, nós fomos integrados, os departamentos de saúde pública regionais passaram a designar-se por delegações regionais de saúde. Uhum. E, portanto, quer a nível das complicações com as vacinas, que as pode haver também, quer a nível da sua eficácia, nós trocamos informações...
1: E preparam-se, obviamente.
0: Para os novos desafios.
1: O doutor falou aqui de um aspecto curiosíssimo, que é que as pessoas têm receio, para não dizer medo. Como, por exemplo, o que é que eu devo fazer se tiver uma reação aparentemente adversa à vacina?
0: É consultar imediatamente o médico. Como qualquer outro, e como num medicamento. Atenção, todos os medicamentos podem ter reações adversas, e como eu disse, as vacinas até que são as têm menos. Às vezes aparece um número muito elevado, porque a vacina é injetada. Uhum. E portanto a picada, o rubor à volta da picada, alguma dor no músculo também é reportado. Portanto, se a pessoa se queixar...
1: Isso é uma questão mina, acho eu.
0: Sim, porque tem a ver com a picada e não com a vacina, de qualquer maneira, claro. Mas faz parte das nossas estatísticas. Uhum. Atenção, portanto, isso também é tomado em consideração, porque isso pode haver diferenças, por exemplo, entre dois fabricantes. Portanto, a vacina ser igual, dar a mesma... exatamente a mesma proteção, mas uma ser mais cómoda que a outra, isso pode ser determinante para uma opção, pois claro que o preço também conta, mas todas essas esses pequenos pormenores são tomados em consideração quando se opta.
1: Sim, aliás, todos nós os recordamos daquela meia hora que se fica em stand-by. Não é por acaso que ela existe.
0: Exato,
1: e não é
0: pois há pessoas que isso também, muitas vezes as pessoas desmaiam, têm reações vagais, mas essas pessoas podem não ser pela vacina. Ou seja, qualquer picadela, por exemplo, se picassem numa roseira, podiam desmaiar também. Também há reações adversas às vacinas, atenção, e portanto são raras, mas existem. E portanto, e têm que ser levadas em consideração. Uma vacina com muitas reações adversas normalmente não é pura e simplesmente aprovada. A não ser que seja uma situação de epidemia muito grave, mas eu não me estou a lembrar de nenhuma situação dessas. Também há uma coisa importante, é que as nossas vacinas são muito seguras porque são verdadeiras. Isto porquê? E às vezes nós notamos quando, por exemplo, quando contactamos com pessoas...
1: Isto é um campo que eu tenho que lhe perguntar, e há as não verdadeiras?
0: É isso que eu ia dizer.
1: Suponho, não?
0: Infelizmente, no passado, não em Portugal, mas noutros países, mas nós temos que tomar isso em atenção, eu já explico porquê, houve vacinas contrafeitas. Algumas com, exatamente, principalmente após a queda da União Soviética, em alguns países de leste. O que faz com que aquela população, há muitos, têm grandes reticências em relação à vacinação. E nós temos que ver, as que têm grandes reticências em relação à vacinação sem nenhum motivo, ou por motivos religiosos, daqueles que têm realmente motivos, pela própria experiência, das coisas terem corrido mal com familiares e no país deles. Porque houve esse problema de algumas vacinas em alguns países de leste que eram contrafeitas, eram aldrabices, claro. E para além de não serem eficazes, eram perigosas.
1: Pois, o negócio de números é uma coisa...
0: Exatamente, e eram distribuídas por máfias. Atenção, não eram as agências farmacêuticas daqueles países que as produziam, encomendavam ou distribuíam. Mas, de qualquer maneira, ficou, digamos, uma marca em algumas populações dessa situação.
1: Rejeição. Doutor, posso deduzir então que todas as pessoas têm direito à vacinação?
0: Claro.
1: Que é gratuita?
0: Gratuita.
1: No Sistema Nacional de
0: Saúde? No Serviço Nacional de Saúde. Sim, até no sistema, porque as pessoas podem-se vacinar também nas farmácias, e, portanto, já ultrapassa o Serviço Nacional de Saúde. Embora só houver um problema, claro que a pessoa pode se dirigir à sua farmácia, deve-se dirigir ao sítio mais prático, mas deve ir ao médico.
1: Uhum. Pois, é totalmente isso.
0: Sim.
1: As vacinas, e aquelas que não estão incluídas no Plano Nacional de Vacinação?
0: Portanto, algumas estão em estudo, outras estão indicadas, mas não em Portugal. Portanto, são vacinas que se facultam aos viajantes. Uma delas, eu já falei, que é a vacina da febre amarela.
1: Uhum. Por exemplo, a pneumocócica é comprada, é adquirida fora do sistema, fora do plano.
0: Mais ou menos, portanto, também. Cada vez
1: são
0: mais,
1: os de risco, claro.
0: Sim, cada vez se aumenta mais a comparticipação em relação a determinados grupos em que ela está mais indicada e em que o benefício é maior. Que são os grupos que têm maior mortalidade, portanto, que estão identificados sobre o ponto de vista imunológico.
1: Mas um diabético tipo 2 tem direito a uma vacinação gratuita?
0: Eu não lhe sei responder.
1: Habitualmente não.
0: Sim, no...
1: Eu estou a dizer só os outros tipo 1 realmente...
0: No geral, não. Mas esse pormenor, como isso está sempre a mudar, portanto, porque isso é uma coisa bastante curiosa.
1: Lembra-me agora isto.
0: Em relação à comparticipação, eu não estou certo e eu não gosto de falar daquilo que não sei. Mas deixe-me dizer que um problema também, quanto a mim, é que as vacinas passaram a estar no domínio político e menos técnico. Isto desde que o Dr. Paulo Portas anunciou que, na altura, comandava o CDS, ia propor a introdução da Prevnar, que existe, mas existe não por causa do CDS, entre aspas, introduziu no debate político, mas porque a Comissão Técnica de Vacinação assim o definiu. Até uma coligação que houve de vários partidos de esquerda por causa da vacina do rotavírus e do meningococcus serotipo C, portanto, entrou na política, por assim dizer, iniciativas parlamentares, ainda antes das comissões técnicas de vacinação. E eu estou a falar destes partidos, mas certamente estão a escapar, alguns estão a escapar, mas certamente eles pronunciaram sobre isto. Eu estou a falar de iniciativas parlamentares. Isto não tem mal nenhum, por um lado, mas eu penso que os partidos deviam pronunciar depois da Comissão Técnica de Vacinação dar o seu verdito. Porque depois... para já, a Comissão Técnica de Vacinação é seríssima. A nossa é de topo. Tem uma competência técnica brutal. Mas depois começa-se a dizer, foi influência política, não sei o quê, e portanto isto alimenta também determinadas teorias da conspiração. Pois. Eu sei que os partidos políticos, quando o fazem, fazem-no por bem e porque acham que é o melhor para a população. Eu não tenho dúvidas das suas boas intenções. Mas eu gosto que a política seja fundamentada. As pessoas têm que ter a liberdade de optar, de acordo com a sua ideologia, mas com fundamentos técnico-científicos. E, portanto, é melhor estudar primeiro e propor depois. Mas, de qualquer modo... Mas, por exemplo, já a questão da comparticipação é muito política. É e deve ser. Porque, nesse aspecto, nós temos que ir às populações que têm mais dificuldade económica, para além das populações que têm indicação técnico-científica.
1: Uhum.
0: E, portanto... E isso também é um critério, muitas vezes, para a vacinação gratuita, a carência económica. E o complemento solidário para idosos, por exemplo.
1: Exatamente.
0: E são aspectos que, não sendo técnicos, eu não tenho dificuldade em dominar, mas claro que as nossas equipas têm assistentes sociais.
1: Uhum.
0: E elas sabem isso tudo. Como é lógico, nós não sabemos tudo, e o que é que nós fazemos, como qualquer pessoa... com juízo, quando não sabe, pergunta.
1: Pergunta.
0: Ou então vai estudar. Eu, graças a Deus, como lhes disse logo de início, como tenho muitos colegas que sabem mais do que eu de vacinas aqui na região Alentejo, e por ser um pouco preguiçoso, primeira pergunta. Pergunto, aliás, eu até costumo dizer à doutora Paula Valente, que foi durante muitos anos a Comissão Técnica de Vacinação, com a doutora Graça Freitas, é uma pessoa competentíssima nessa área e tem essa área, tem gerido essa área na região Alentejo há longos anos, eu costumo dizer que ela é culpada de eu saber menos de vacinas do que eu gostaria de saber, porque como, em vez de estudar, eu pergunto-lhe.
1: Ora bem.
0: E se eu estivesse sozinho, tinha que estudar. Ora e bem. Sabia mais. Ora bem, portanto...
1: Soutor, o que é que eu devo fazer se tiver uma vacina em atraso, por exemplo?
0: Deve dirigir-se ao Centro de Saúde para...
1: Atualização,
0: sim. Pode ser apenas então levar a vacina só. Que está em atraso. Pode necessitar de iniciar do início, se forem um atraso muito grande. Pode haver esquemas intermédios que existem para recuperação do esquema vacinal. Isso está tudo previsto no Programa Nacional de Vacinação. Mesmo a vacina em atraso está previsto no programa. Portanto, qualquer informação...

0: festivais, diz sim que está frio lá fora e nós acreditamos, mas temos muito, muito mais que falar. Soutor, estamos à conversa no espaço Rotary Clube de Évora, aqui comigo Francisco Luz e com um convidado super conhecedor desta, perdoem-me a terminologia, eu não gosto de usar estes adjetivos, mas o doutor Mário Jorge Santos, que fala de vacinas, como nós falamos, ali se calhar de futebol ou coisa do género, não sei. Bom, ficamos a falar então de uma coisa muito importante. Soutor, é possível antecipar ou encurtar os intervalos de vacinação?
1: É possível e em alguns casos é indicado. Por exemplo, no caso do sarampo, se houver um surto, podemos dar essa indicação de encurtar os intervalos ou mesmo de fazer uma vacina anterior à primeira dose que normalmente acontece aos 12 meses. Portanto, há determinadas situações epidemiológicas, mas isso é por decisão médica, aliás, por decisão normalmente dos delegados de saúde. Uhum. Mas pode acontecer, é perfeitamente possível.
0: Na sua opinião?
1: Isso também pode acontecer em algumas situações, por exemplo, na medicina das viagens, em que vai haver uma viagem internacional de risco, de alto risco, e então nós antecipamos, por exemplo, vou-lhe dar um exemplo, uma criança que vai para uma zona endémica de pólio. Quando nós sabemos que existe um surto de pólio, isso pode ser suficiente para fazer uma vacinação.
0: Um ajuste.
1: Sim, sim. Sim, principalmente quando na altura em que a criança devia ser vacinada estiver lá e não houver garantias que ela possa ser vacinada. Sim, e depois, quando regressar, então depois faz um esquema alternativo, depois depende do tempo que fica. Mas vamos lá ver, todas estas. O Programa Nacional de Vacinação é para toda a gente. Os casos especiais são decisões médicas autónomas ou do médico clínico, do médico de família, de outro médico. Atenção que há também situações hospitalares em que se tem que vacinar. Por exemplo, uma pessoa que faz um transplante de medula fica como se fosse um bebê, tem que fazer todos os esquemas vacinais desde o início. Porquê? Porque perdeu a imunidade toda. E, portanto, através da própria distribuição da sua medula, vai receber outra, mas primeiro tem que destruir a sua. Porquê? Porque tem uma doença normalmente neoplásica, um cancro da medula óssea e, portanto, necessita de fazer esse tipo de vacinação. Há vacinas que também se fazem em meio hospitalar, principalmente em pessoas de alto risco, por exemplo, de alergia. Numa situação de alto risco, a indicação é fazer a vacina, embora já num ambiente que não é na farmácia, que não é no centro de saúde, será num ambiente muito protegido.
0: Soutor, como há famílias que viajam, e muito bem, quanto a mim, com os filhos para aquelas zonas endémicas que têm o paludismo, as crianças também é mandatório serem vacinadas?
1: Infelizmente nós ainda não temos uma vacina contra a malária. Portanto, o que nós administramos são medicamentos que previnem a malária. Previnem a doença matando é o medicamento que mata o agente, que neste caso se chama plasmódio.
0: Que já foram melhoradas, porque antigamente tinham efeitos secundários.
1: E continuam,
0: Mas quer já dizer, não tão.
1: Depende. Isso é uma longa conversa, porque é assim. A malária, já não é, nós estávamos a falar de vírus e de bactérias, que são umas criaturas. Os vírus, coitaditos, nem sequer têm, digamos, ou têm DNA ou têm RNA, não têm os dois. Nem têm núcleo, não têm nada. As bactérias também têm um DNA circular, são muito primitivos, chamamos protistas, até os desprezamos um bocadinho, mas mal, porque elas estão cá muito antes de nós e quando a humanidade se extinguir, vão cá continuar. Mas os parasitas da malária já são multicelulares.
0: Refinados,
1: muito inteligentes. E conseguem também transpor a barreira da espécie. Já agora vou-lhe falar de uma situação que nos preocupa, porque sendo criaturas mais desenvolvidas na escala filogenética, eles são bastante engenhosos. Quase todos os animais têm a sua malária, quase específica. Mas atenção, que quando como há aquele ditado, quem não tem cão caça com gato. Existe uma malária que nós já conhecíamos há muito tempo, da veterinária, chamada malária Nowlesi, Plasmodium Nowlesi, principalmente nas ilhas da Indonésia, Borneo, Sumatra, que afetava os símios, os macacos, mas principalmente os orangotangos. Ora, com a desflorestação de grandes zonas de floresta, os nossos parentes orangotangos ficaram cada vez mais raros. E o plasmódio não teve mais nada. Adaptou-se à criatura mais parecida que havia com o orangotango, que é o ser humano. E, portanto, a partir de 1994, antes nós conhecíamos o agente, era conhecido dos veterinários, não estavam reportados casos humanos de malária que havia naquela região, que há, eram fundamentalmente malária falciparum, que é também a que afetou durante muitos anos o Alentejo. Nós podemos falar nisso se quiserem, embora não seja um tema de vacinação. Ele transpôs a barreira da espécie facilmente, do orangotango para nós, e neste momento existem casos, e é endémico nessa zona, no ser humano. Portanto, eles adaptam-se com alguma facilidade.
0: Portanto,
1: as crianças que vão para regiões de malária, ajusta-se a dose e dá-se um antimalárico que mata esse parasita, mas não age através da criação de anticorpos. O que ele faz... na imita, é um medicamento, medicamento mesmo.
0: Sim,
1: há vários, e atenção que nenhum deles pode ser tomado durante muito tempo, ou por ser excessivamente caro, ou porque pode, mais do que 6 meses, começa a criar efeitos secundários, como disse. Sim, e portanto, quando nós preparamos as pessoas para permanências prolongadas em países endémicos de malária, temos é que preparar as pessoas para as tratar, que é assim que começarem a ter sintomas, arrepios, febre, irem a um sítio onde possa fazer o diagnóstico da malária, um exame de gota espessa, ver-se o parasita facilmente. Também há kits do género das fitinhas da diabetes. Há uns kits que permitem fazer isso, e depois começar logo o tratamento. Treinamos as pessoas para isso, porque o uso prolongado desses medicamentos durante meses, entre outras coisas, é hepatotóxico, pode provocar problemas no fígado.
0: Soutor, voltando às vacinas...
1: Mas há a febre amarela, por exemplo, é uma vacina que nós damos ao viajante. A febre tifoide, ao viajante. Portanto, depois há determinadas viagens, por exemplo, podemos dar a vacina da encefalite japonesa, quando se viaja para zonas rurais do Extremo Oriente. Há uma série de vacinas que nós damos de facto, e atualmente está já, digamos, disponível já numa fase adiantada até de comercialização, a vacina do dengue. E esse tipo de doenças tropicais, não são tropicais, nós temos, já tivemos a febre amarela, tivemos uma grande mortalidade de febre amarela. E quanto a mim, chamem-me pessimista, mas o dengue e o chikungunya, que são duas doenças transmitidas por mosquitos do género Aedes, é uma questão de tempo até chegarem a Portugal.
0: Sim,
1: só que o tempo, quando eu estou aqui a falar, tempo não é para amanhã.
0: Sim,
1: é entre 12 a 20
0: não
1: anos.
0: Não estamos a fazer nenhum...
1: Até chegarem a Portugal, vou ser mais correto, até chegarem ao continente, porque nós tivemos um surto de dengue da Madeira em 2012, que foi o primeiro, ou seja, e depois o dengue tem uma característica curiosa, é que na primeira infecção de dengue normalmente é frusto e não é muito grave. A segunda, se for por outro vírus, que há vários tipos de vírus, os mais comuns é o tipo 1 e o tipo 2, é assim mesmo que se chama. Uma pessoa que seja infectada pelo tipo 1, se a seguir for infectada pelo tipo... Se voltar a ser atacada pelo tipo 1, ficou imune. Mas se for atacada pelo tipo 2, desencadeia uma resposta imunológica, sim, mas errada, que pode provocar doença neurológica, doença hematológica, dengue hemorrágico, e portanto pode ser muito grave e eventualmente grave. Matar.
0: Pois, a questão é essa.
1: A questão é essa.
0: Que mata mesmo.
1: Mata mesmo.
0: Portanto, não, os pais que nos estão a escutar, porque não são capazes de estar quietos no seu cantinho, querem a viajar e depois...
1: Fazem muito bem, fazem muito bem. Há maneiras de prevenir, felizmente.
0: Exatamente. Porém,
1: O dengue preocupa-me um pouco, porque eu também, para além de especialista em saúde pública, sou especialista em medicina das viagens. Eu, quando eu comecei a fazer esse tipo de consulta. Eu lembro perfeitamente que quando as pessoas iam para o Brasil, o dengue localizava-se na Amazónia, Pantanal, Mato Grosso. Agora está em todo lado. Portanto, a maneira como nos últimos 10 anos
2: se propagou
1: e afetou zonas costeiras, que não existia na altura, é um pouco assustador para um epidemiologista como eu. Não só a expansão, mas a rapidez desta expansão. Em termos de saúde pública, 10 anos é muito pouco tempo.
0: Soutor, será que temos... Bem, o Covid apareceu-nos sem ninguém esperar, ou pelo menos
1: o
0: mundo dos mortais, já eu disse ainda há pouco, o Soutor. Pois,
1: sim, nós já estávamos a vigiar.
0: Temos alguma epidemia que possa, ou seja, vamos pôr aqui um campo de ficção. Temos alguma forma de prever epidemias ou não?
1: Sim.
0: Ou será que está alguma epidemia na calha?
1: Sim,
0: que nos
1: estão
0: pode...
1: muitas na calha. Estão muitas na calha e nós...
0: E há vacinas para elas?
1: As que não há, temos que as desenvolver. As que é possível desenvolver. Portanto, estão na calha porque nós conseguimos ver... Nós temos as chamadas doenças emergentes. E nós conseguimos ver como é que as doenças se comportam ao longo de anos. Normalmente com 20 anos de estudo, mais ou menos. A primeira coisa é a transposição do animal ao homem. Portanto... O que nos leva às famosas gripes que se designam das aves.
0: Mas é que de vez em quando aparecem umas dessas informações vindas.
1: Sim, que são. É mais correto dizer gripes de origem animal. Porquê? Porque a transposição ao homem muitas vezes não é feita da ave ao homem, mas com um intermediário que é o porco, o suíno. Mais próximo de nós, com os hábitos de higiene que lhe deram o nome. E também. Mas que anatomicamente é mais próximo.
0: Sim, o porco. Sim.
1: E que, por exemplo, o H1N1, o vírus da gripe humana, da famosa pneumónica, também afeta o porco e pode se recombinar com outro vírus. Mas estava eu a dizer, gripe de origem animal é mais... E nós sabemos quais são as que já demonstraram a capacidade de transpor a barreira da espécie. Que às vezes vemos um surto de gripe das aves, que depois os nossos colegas da Direção-Geral da Agricultura e Veterinária, os médicos veterinários, abateram 500 frangos, por exemplo, um holocausto galináceo, como eu costumo dizer, a gozar com eles, mas ainda bem,
0: pois.
1: Que é bem feito, que normalmente é o vírus H5N1, H7N1, H7N7, H9N1, portanto, todos esses vírus da gripe estão em vigilância permanente. E nós, aparece um pássaro morto, uma ave, são analisados os nossos colegas. E se for um desses vírus, a Direção-Geral de Veterinária alerta à Direção-Geral de Saúde, os meus colegas veterinários alertam-nos a nós, e nós tomamos logo previdências em relação aos humanos que tiveram em contacto com esse vírus. E, portanto, nós temos mais ou menos as escolhas na calha. Outra é a vigilância que nós temos vetores, muitas vezes os ouvintes já ouviram, de certeza, ou leram, que identificado o mosquito do dengue em Portugal. Por acaso, o mosquito é o Aedes albopictus mais comprometido com o chikungunya, que é uma doença muito parecida, mas que tem uma particularidade que a dengue não tem, é que foi descoberta por um português do Alentejo, que era um português de Sines, chamado Carlos Reis, que descobriu em 1961, no Planalto dos Macondes, a doença. Chikungunya, em língua macondo, significa aquele que caminha curvado. Era como os nativos, as pessoas lá, se referiam às pessoas que eram afetadas por esse vírus. E é muito transmitido pelo Aedes albopictus, que nós também temos agora no país todo. No caso do Alentejo, temos uma pequena colónia estabelecida no Baixo Alentejo, mas que está circunscrita e é vigiada rigorosamente por nós. Nós fazemos as capturas, vemos qual é a população deles. Não tem evoluído, mas infelizmente, não tem evoluído no Alentejo, mas infelizmente nas outras regiões do país ele já se disseminou por todas as regiões do país e é uma questão de tempo até haver mesmo em todo lado. Neste momento não. Nós temos, em relação ao Alentejo, temos uma pequena área que tem o Aedes albopictus, mas existe na Europa toda, atenção.
0: Uhum.
1: Portanto, aliás, os que vieram para a margem esquerda do Guadiana instalar-se, vindos de Espanha, onde é muito comum.
0: À conversa, um espaço Rotary Clube de Évora. 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
1: São 22 horas.
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8: Professor, muitas das vezes ouvimos os pais, e voltamos aos pais, que referem como não administrar as vacinas, o ato da vacina, não contra a vacina, mas pela dor que o filho depois diz que causam dor ao meu filho quando são administradas e deixam de vacinar os filhos.
9: Isso mostra que nós somos vítimas do nosso próprio sucesso. Por exemplo, o Francisco e eu, que somos já velhotes, não é? Não somos da geração dos pais que têm os filhos. Sim. Na escola. Sim. Nós lembramos da poliomielite. Uhum. Dos nossos colegas que não, deixaram de andar e alguns deixaram de respirar e alguns morreram. E muitos. E a poliomielite é uma doença chocante para os pais, porque o primeiro sintoma é a criança deixa de andar. Portanto, o pai ia com o filho ao médico, a minha criança deixou de andar. Sempre aos 5, 6 anos, que era aquela idade. Por isso é que é paralisia infantil.
8: Infantil.
9: Paralisia infantil. E, portanto, nós temos essa memória. E, portanto, quando fala da polio, cuidado com a polio. Nós tivemos colegas que morreram, tivemos colegas que ficaram paralisados. Mas esta geração já não. Pois. Portanto, esta geração dos pais atuais vive numa cidade livre de pólio, livre de sarampo, praticamente livre da papeira, praticamente livre da meningite.
8: Exatamente.
9: E portanto não vivenciou,
8: não é?
9: Exato, não vivencia e portanto valoriza a dor no filho. Claro que entre uma dor no local da vacina e um filho ficar paralítico, ninguém tem quaisquer dúvidas, mas como as pessoas não vivenciaram isso, têm que ser elucidadas nesse sentido, porque a memória é muito importante e é memória que nos protege do futuro. Eu costumo dizer que com tantos erros que há para cometer, não vamos cometer os erros que houve no passado. E portanto, é importante, claro, elucidar os pais. Portanto, isso não se trata nem com, nem à força, não se trata à bruta, não é?
8: Claro.
9: É preciso elucidar os pais, explicar-lhes precisamente estas questões, precisamente que toda a gente sabe que ninguém no seu bom senso quer provocar sofrimento nas crianças. Uma picadinha também não é um sofrimento por aí além. Além disso, também, isto agora já numa outra perspectiva, nós temos que habituar os nossos filhos, eu lamento dizer isto, a terem dor, a cair, a fazer asneiras, a terem risco, porque nós vemos que as novas gerações são tão protegidas. Claro, tudo controlado, de maneira a não ter consequências graves.
8: Claro.
9: Portanto, a criança deve aprender a cair, mas não a magoar-se. Para as crianças terem noção do risco, que depois, se não estão habituadas desde a infância ao risco, vão cometer essas asneiras na idade adulta. E, portanto, essa preparação para o risco, essa consciência da dor, a consciência do sofrimento, é muito importante incutir nas crianças, de uma maneira absolutamente controlada, obviamente, e sem consequências de maior. Mas nós também aprendemos com a dor e com o sofrimento.
8: E aqui deixa-me introduzir um problema que muitas vezes ouvimos os antivacinas, que dizem que têm receio das vacinas, mas esquecem-se que as doenças que elas protegem não têm medo, ou seja, se calhar não se lembram de que a vacina está a protegê-los de uma doença muito mais grave.
9: Sim, muitas vezes isso acontece.
8: Estamos a falar de adultos, não é?
9: Claro, de adultos muitas vezes isso acontece, e acontece precisamente nas sociedades mais protegidas. Por exemplo, eu vou dar um exemplo. Quando nós tentamos vacinar cidadãos estrangeiros, indianos nepaleses, vacinamos com toda a facilidade. Nunca dizem que não. Porquê? Porque eles viram a poliomielite,
8: claro.
9: Eles viram essas doenças graves. Claro. Se for os alemães e holandeses, já é um problema. E esta diferença deve-se precisamente à consciência do risco, na minha perspectiva. Não é uma questão cultural, não é uma questão de conhecimento científico. Portanto, aí os alemães e os holandeses, no geral, são populações mais bem informadas. Mas também existe um outro problema mais recente, que tem a ver com as redes sociais. E tem a ver que muitas redes sociais, digamos, são tão abertas que as pessoas não conseguem distinguir a mentira da verdade.
8: Exatamente.
9: É muito fácil introduzir uma mentira.
8: Aliás, elas florescem muito,
9: claro,
8: mais facilmente.
9: Claro, e isso é preocupante, porque quando a comunicação é ampliada pelos mídias, ela é para ser mediada por um profissional. Um indivíduo tem uma carteira profissional e sabe o que é que está a fazer. E quando há coisas dessas, é claro que eu gosto de chamar o jornalista, mas o profissional da comunicação social tem a sua deontologia e tem as suas técnicas. Uma delas é que não pode transmitir uma coisa só de uma versão, tem que cruzar fontes, e isso é muito importante. Na circulação nas redes sociais não existe esse filtro e, portanto, há muitas mentiras que passam, que enganam as pessoas, por um lado. Portanto, por exemplo, riscos que não existem, situações que não têm fundamento científico. Vou-lhe dar um exemplo. Imagine uma pessoa, nós temos taxas de vacinação Covid na população acima dos 65 anos, na altura da pandemia, cerca de 98%. Portanto, se disserem, em 2022, 90% das pessoas que tiveram AVCs foi a seguir a tomarem a vacina de Covid, é verdade. Mas eles tiveram o AVC, não foi por causa da vacina de Covid, é porque toda a gente apanhou a vacina e, portanto, quem teve AVC ou infarto de miocárdio

0: fator, porque se 90% estão vacinados e 83% tiveram vacinados, quer dizer que o risco de quem não estava vacinado era superior a quem estava vacinado. E também acontece. E também acontece em algumas doenças. Mas eram 83%, não é? É o que eu costumo dizer. Essa. Atirar números, por exemplo, 98% das pessoas que morreram na véspera consumiram água. Isto é verdade o que eu estou a dizer, mas disso, daí até dizer que a água provocou a morte das pessoas, é bastante diferente. E, portanto, existem também números que até são verdadeiros. Eu gosto muito do António Aleixo, que ele tem uma quadra que eu acho fabulosa, que é: para a mentira ser segura e atingir profundidade, tem que trazer à mistura qualquer coisa de verdade.
1: Ora bem. Mas também não é por ser repetida muitas vezes que se torna verdade.
0: E, claro, claro. Mas tem que ter qualquer coisa de verdade. Por exemplo, se disserem assim, perguntas-me assim: então, mas não há interesses financeiros importantes nas empresas farmacêuticas? Ai, de que maneira? Até elas às vezes não adoravam. Adoravam se puderem. Algumas. Algumas até são conhecidas por isso. Mas por isso mesmo é que existem as agências tão rigorosas, e não é só uma, e os critérios tão rigorosos antes da aprovação de vacina. Aliás, é engraçado porque agora há esse mito, mas se formos ver a comunicação social no tempo do Covid, quando a vacina estava a ser desenvolvida, as críticas eram ao contrário. Era a Agência Europeia do Medicamento não deixar sair as vacinas e não aprovar vacinas produzidas aqui e ali, não sei se lembram. E estavam a atrasar o início da vacinação. E se dizia,
1: diziam pois, que eram feitas no vão de escada.
0: Pois, mas claro, não eram bem feitas no vão de escada. Mas elas estavam disponíveis muito antes de serem aprovadas. Muito antes, quer dizer, naquele período foi tudo muito rápido, mas antes de serem aprovadas e produzidas em série e disseminadas.
1: Porque, doutor, ao fim de quanto tempo é que, após levar uma vacina, se poderá dizer que está protegido?
0: Depende vacina para vacina. Cada vacina tem o seu período. Algumas têm um efeito praticamente imediato, outras demoram cerca de 3 semanas, eventualmente 1 mês. E também depende da capacidade imunitária da pessoa.
1: Da pessoa que recebe.
0: Da pessoa, sim. Mas isso depende de vacina a vacina.
1: Sim, sim. Uma pergunta talvez um pouco específica. Para que serve a vacina contra a hepatite B?
0: Serve para proteger contra a hepatite B, precisamente. Ora bem, a hepatite B...
1: Desenvolvendo, quer dizer...
0: Sim, desenvolvendo um bocadinho. A hepatite B é uma doença do fígado. Tudo que acaba em ite, quer dizer que há uma inflamação. A apendicite é a inflamação do apêndice. E a hepatite, a meningite é das meninges e a hepatite é do fígado. Existem hepatites de muitas origens, hepatites tóxicas por produtos químicos, existem hepatites por radiações, portanto tudo o que possa inflamar chama-se hepatite. E depois existem hepatites víricas, que há várias, de A a E. Várias têm vacina, a hepatite A tem vacina, nós administramos em algumas situações, em situações de risco, situações de surto, nós administramos a vacina da hepatite A e é também das vacinas dos viajantes. Isso é uma até engraçada, eu já vou à hepatite B, que é o que me perguntou, mas é engraçado porque a hepatite A é uma vacina em que nós, por exemplo, normalmente não vacinamos pessoas com mais de 65 anos. Porquê? Porque ela era tão comum, a doença era tão comum na nossa geração, que estamos quase todos imunizados. Portanto, claro. O último inquérito sorológico nacional que se fez, de vez em quando faz-se um inquérito sorológico, que é quase uma amostra significativa de sangue das pessoas, e vê-se a que é que elas são imunes. Mostrava que essa população estava toda imunizada. E, portanto, esse é o motivo pelo qual o PNV nunca previu a vacinação por esse tipo de pessoas. A hepatite normalmente tem sempre as mesmas características. Provoca icterícia, os olhos amarelados, a cor da pele amarelada e a urina em cor de vinho do Porto. Porque provoca uma colestase e aumento da bilirrubina. Pronto, isso é um pouco técnico, mas... portanto, a hepatite B tem vacina e a hepatite B tem uma transmissão parecida com a da SIDA, mas é bastante mais transmissível que a SIDA. Portanto, pode ser transmitida pela partilha de seringas, drogas, pode ser também transmitida facilmente por via sexual e, portanto, tem essas vias de transmissão. E
1: é um risco não ser vacinado?
0: É um risco não ser vacinado. É um risco porque...
1: Depois de diagnosticado, claro. Não.
0: Não, portanto,

0: Uma vez diagnosticado, já não vale a pena vacinar, a não ser que evolua tão mal que seja necessário qualquer tipo de transplante e que seja necessário fazer uma vacinação.
1: Portanto, deve ser voluntariamente vacinado?
0: Sim, é logo a primeira vacina que se toma logo ao nascimento.
1: Uhum.
0: Portanto, e é uma vacina que aos 6 meses fica despachada. Portanto, as crianças, se seguirem o esquema, é uma doença mortal. Muitas pessoas morriam de cirrose. Diziam cirrose alcoólica, sim, está associada ao álcool, mas...
1: E a medicamentosa.
0: Também há medicamentosa, mas quando se conjugam com uma hepatite viral, existe outra hepatite que é a hepatite C, conhecida também, e há a D e a E, não vale a pena.
1: Não vale a pena.
0: Não vale a pena. A C e a B têm esta transmissão parecida com o VIH, que é principalmente caráter transmissão sexual ou partilha de seringas ou transfusões de sangue não protegidas, em alguns países ainda existe. A hepatite A é orofecal, ou seja, é através do consumo de águas contaminadas ou de produtos alimentares contaminados com essa água, por exemplo, agriões ou saladas cruas.
1: Que devem ser sempre bem lavadas.
0: Exatamente.
1: Devem
0: ser, exatamente, sempre bem lavadas.
1: Sim, sim, sim, sim.
0: E portanto, mas a hepatite B tem uma vacina muito potente, é uma das, talvez, eu não estou certa a cronologia, mas é uma das primeiras vacinas de recombinação genética, daquelas que nós aldrabamos da natureza, que eu tinha dito. É uma vacina muito, muito segura e muito, muito eficaz. Portanto, nós praticamente acabamos. Eu sou do tempo em que já era médico quando a vacina foi introduzida. Sim. É uma diferença. Portanto, acabámos com a hepatite B em Portugal praticamente.
1: Sim, felizmente. Doutor, obviamente que estamos num período em que os hemófilos e os streptococcus e essa gente toda
0: aproveita
1: para se alimentar e se divulgar. Já agora,
0: há gente que gostam do frio.
1: Ou que gostam do frio, exatamente.
0: Uns com vacina, outros sem vacina.
1: Exatamente. Para que, assim, sumariamente, para que serve uma vacina contra o Haemophilus influenza B, por exemplo?
0: Pronto, o Haemophilus influenza pode provocar uma pneumonia. Aliás, o termo influenza, o vírus da gripe também é influenza.
1: Influenza, pois.
0: Sabe qual é a origem do termo? Eu já digo, mas pronto, pode provocar pneumonia, sendo que o Haemophilus influenza também pode provocar otites e, acima de tudo, meningites. Ou seja, há meningites, Haemophilus influenza e que matam. Mas a pneumonia.
1: Estou a subir da escada.
0: A pneumonia Haemophilus também pode ser bastante grave e, portanto, é uma vacina altamente recomendável. O pneumococcus também provoca uma pneumonia, tal como o próprio nome indica. Portanto, nós chamamos um streptococcus. Strepto quer dizer que os cocos são bactérias redondinhas, parecem bagos de uva. E se eles estão em linha, chamamos streptococcus. Se estão numa coisa parecida com um cacho, chamamos estafilococcus. Portanto, da maneira como as colónias e como são identificados no microscópio. Mas estes chamam-se pneumococcus, precisamente por causa da sua afinidade com os pulmões, e provoca uma pneumonia muitas vezes lobar, ou seja, os pulmões estão divididos em lobos, e até é uma pneumonia que, do seu ponto de vista clínico e radiológico, é relativamente fácil de identificar, embora depois precise de confirmação laboratorial. Estas pneumonias são graves nas crianças muito pequeninas e nos idosos. Daí que depois as vacinações para este tipo de agentes se concentrem precisamente nas crianças e nos
1: nestes dois grupos etários.
0: Exatamente.
1: Soutor, às vezes ouve-se falar de algumas siglas e que alguns mais iluminados, entre aspas, iluminados das redes sociais, que diz, isto vacinar contra de TPA por causa de alguma infecção e para o comum dos mortais, estamos a falar do quê? De uma vacina de TPA? Tétanos, difterias?
0: Pois, é DTP, que é difteria, tétano, e a tosse convulsa, pertussis. A famosa tosse convulsa, Bordetella pertussis.
1: Uhum.
0: Portanto, é uma vacina muito importante. E é uma. Porque.
1: Bom, eu, e é fácil. É fácil
0: a primeira coisa que eu vou dizer é assim: quem viu, como eu já vi, pessoas morrerem de tétano, nunca mais pensa duas vezes se querem vacinar-se. Pessoas morrem com convulsões em opistótenes, portanto, uma situação. Há muitas mortes que todas são chocantes, mas esta marca. E portanto o tétano é uma doença muito grave, é uma doença que nós não podemos prevenir de outra maneira, porque o tétano existe em todo lado, está na terra, normalmente transmite-se por feridas com metais, com arame farpado, pregos velhos, coisas assim perfurantes.
1: Conclusem, claro.
0: Sim. Conclusem. Sim, e depois, e mata mesmo. Portanto, é muito difícil de controlar, mesmo em unidades de cuidados intensivos.
1: Portanto, aconselha-se seriamente a prevenção.
0: Sim, sim. E depois tem.
1: Através da vacina, claro.
0: Sim, como estas vacinas são daquelas vacinas inativadas, tem que se tomar mesmo. Portanto, 10 em 10 anos temos de tomar a vacina do tétano, já mesmo na idade adulta. Aliás, eu não sei se ainda está em vigor ou não, mas há várias legislação dos anos 40 do século passado que obriga determinadas profissões, agricultores, serralheiros, a própria função pública, a vacina do tétano. Eu penso que neste momento isso já não é constitucional. De qualquer maneira, a lei no passado previa e agora é altamente recomendável. A tosse convulsa também é uma doença muito grave. Muito, muito grave. Tal como o nome indica, havia ataques de tosse sucessivos, febre muito alta, e depois a criança entrava em convulsões. E é muito grave e tem outra particularidade, é que normalmente transmite-se de mãe para filho. Transmite-se pela proximidade. Tosse convulsa é uma doença da criança, muitas vezes inaparente ou muito pouco sintomática no adulto, mas na criança pode ser letal. E, portanto, esta vacina... para mim é difícil dizer qual é a mais importante, mas em termos do choque para um médico, e não estou a falar para a família, uhum. As mortes com estas doenças são realmente muito marcantes. Difteria é diferente, tem uma angina gravíssima também, com febres muito altas, mas de qualquer maneira são tudo doenças muito, muito graves, uhum. E de certa maneira a tosse convulsa está de volta. Portanto, estão a haver mais casos, embora não muito graves, mas tem-se verificado a necessidade de fazer novas vacinações até nas mulheres adultas, precisamente para não transmitirem às crianças.
1: Sr. Mário, acha, na sua opinião, que o Programa Nacional de Vacinação é o adequado? O plano atual?
0: Sim, é muito adequado. Depois, já tem muitas vacinas.
1: Devia-se introduzir algumas que estão em stand-by ou que estão...
0: De momento, não. A única que eu vejo com interesse em introduzir no futuro, mas tem que estudar mais, é a da varicela.
1: Uhum.
0: Porque, lá está, nós sabemos o efeito a curto prazo, prevenir na varicela é ótimo, mas a varicela, o vírus varicela, zoster, não é só responsável pela varicela. É responsável pelo herpes zoster, a zona.
1: Zona.
0: No adulto. Ora bem... Aparentemente, mas isto, esta vacina diminui a incidência de varicela, mas aumenta o herpes zoster, precisamente por não haver a doença natural na altura. Portanto, ela está em estudo. Alguns países já adotaram,
1: uhum.
0: Outros não. Em Portugal está em estudo, está-se a fazer estudos epidemiológicos muito avançados, de maneira a ver se é recomendável ou não para o Programa Nacional de Vacinação, mas isso é tal coisa, portanto, nós quando introduzimos no Programa Nacional de Vacinação determinada vacina é porque existe um benefício evidente.
1: Evidente, sim, sim.
0: Evidente. E essa evidência não está produzida. Claro que em determinadas situações, por exemplo, num surto de varicela, pode ser indicado e alguns pediatras, a nível do individual, de facto vai prevenir a varicela. Portanto, ela é eficaz. Depois, claro que isto também as pessoas, os médicos, quando olham, é como olhar para um 6 ou para um 9. Isto é um 6, isto é um 9. Se nós perguntarmos, por exemplo, no Covid, vou dar este exemplo. Vocês lembram-se de, vocês, estou-me a dirigir aos senhores ouvintes, claro, da polémica que houve quando o presidente do colégio de pediatria, o meu ilustre colega Amil, achava que não se devia vacinar as crianças. Mas vinha o presidente do colégio de medicina intensiva, o Zé Artur Paiva, também meu amigo, que dizia, bom, para o Zé Artur Paiva vacinava-se o periquito, o gato, tudo e mais alguma coisa. E o Amil não, porquê? Porque o Zé Artur Paiva é intensivista e, portanto, a maneira dele ver é, os doentes que lhe entram são os mais graves de todos. O Amil, que também é uma pessoa ilustre, estou a falar de pessoas que sabem da matéria, achava que para as crianças não era necessário, em primeiro lugar, porque existem estas doenças, algumas destas doenças prevenidas pela vacinação, em alguns escalões etários podem não ter quase significado. Podemos falar depois da gripe por causa disso, porque é ao contrário do costume. Nas crianças era muito frustre. E, em parte, na perspectiva da saúde pública, nós vacinávamos as crianças para elas não transmitirem doenças aos avós. Para ser claro, era a grande indicação, era para quebrar a cadeia epidemiológica mais do que proteger a criança contra uma doença muito grave, embora em criança, houve mortes em crianças e doenças muito graves em crianças, mas eram muito mais raras do que nos adultos.
1: Nos adultos.
0: O doutor Amil fazia principalmente no seu consultório privado, via crianças com Covid, muito frustrado, era uma gripe como outra qualquer. E portanto, essas duas visões de duas pessoas que sabem da matéria, atenção, são pessoas muito bem apetejadas do ponto de vista do conhecimento, tinham duas visões completamente diferentes. Já agora da saúde pública era diferente. Eu, quando via as crianças, não estava a ver a proteção individual das crianças, estava a ver a proteção da família. A proteção, curiosamente, numa escola, mais dos professores e dos funcionários do que das próprias crianças, mais dos avós do que das crianças. Porquê? Porque as crianças muitas vezes eram a cadeia, era o elo da cadeia epidemiológica que nós identificávamos quando fazíamos um inquérito epidemiológico. E há de facto doenças cuja gravidade se altera, como eu disse há pouco, por exemplo, na tosse convulsa, no adulto é muito frusto, na criança pode matá-lo e é aparatoso.
1: Mas...
0: Por exemplo, na gripe A, na antiga gripe A que provocou a última pandemia de gripe conhecida, era muito curioso porque a maioria das mortes era pessoas jovens. Porquê? Porque era um H1N1, que depois tem um nome, é uma variante que até chamavam gripe suína, tinha uma variante do porco, nas gripes do porco, uma variante genética que nós chamávamos PDM-009, se não estou em erro, e portanto era muito parecida H1N1 com a gripe da pneumónica. O que é que aconteceu? As pessoas mais idosas tinham estado mais em contacto com o H1N1 que circulou e circula durante décadas, neste momento há mais de um século que esse vírus circula, e estavam bastante imunizados. Os jovens tinham pouco contacto, não tinham essa imunização natural, e então morriam, era os jovens e eram as grávidas. E os idosos pareciam quase imunes a essa gripe, o que, por um lado, provocou muito menos mortalidade, porque um jovem, por condições naturais fisiológicas, resiste muito melhor que um idoso, mas tinha essa característica paradoxal de afetar mais os jovens do que os idosos. Portanto, algumas destas doenças, a gravidade é principalmente nas crianças, outras é principalmente nos idosos ou outros grupos de risco, mas também há na população jovem, e isto depende um pouco da, imunidade que existe na população.
1: Doutor, seguramente há razões para algumas das vacinas não inserirem o Plano Nacional de Vacinação e outras não.
0: Claro.
1: Conheço algumas razões assim importantes que fazem a separação?
0: A mais importante é a pertinência. Por exemplo, nós não vamos introduzir a vacina da encefalite japonesa, que é uma vacina altamente eficaz, bastante bem tolerada, que não tem problema nenhum, porque nós não temos encefalite japonesa.
2: Obviamente.
0: Portanto, a expressão epidemiológica é muito importante. Não vamos vacinar uma população de 10 milhões para uma doença muito rara. Porque aí sim, os efeitos secundários iriam, que existem, que ninguém iriam, digamos, suplantar o número de pessoas doentes, por exemplo. Isto não faz sentido nenhum. Uhum. Portanto, a evidência epidemiológica
1: é uma das razões.
0: A outra tem a ver com o conhecimento que existe da vacina, se é uma vacina nova ou velha, se já está suficientemente estudada para ser introduzida ou não.
1: Ou até pode já estar a tal imunização de grupo já criada.
0: Exato.
1: Pronto, não faz sentido.
0: Exato. E muitas vezes eu penso que no futuro, com um plano nacional de vacina, porque atenção, que depois também, eu estou a dizer não, mas basta dois para amanhã a ser desenvolvida uma vacina para uma doença que neste momento não existe e eu mudar de opinião, não é? Porque isto é muito dinâmico. Tal como, por exemplo, nós houve uma altura em que vacinávamos todas as crianças com BCG à nascença, juntamente com a hepatite B, deixámos de vacinar porque a situação epidemiológica, ou seja, o número de novos casos de tuberculose que tínhamos, diminuiu brutalmente. Neste momento já é questionável, por isso é que eu disse que é um pouco polémico, mas a polémica não tem a ver com o momento em que se deixou de vacinar. Nessa altura estava indicado tecnicamente. Só que, paulatinamente, o número de casos tem aumentado e tem que ser mais bem estudado, que cada vez damos mais vacinas também, porque quando há grupos de risco nós administramos ainda a vacina.
1: Sr. Mário, deixe-me introduzir aqui uma questão que tem vindo a ser crescente nos últimos anos com os nossos os imigrantes que chegam. Por exemplo, o que fazer com os imigrantes com planos de vacinação incompletos?
0: Não tem problema nenhum.
1: Não tem problema?
0: Não tem problema nenhum. Portanto, muitos são oriundos de países com plano de vacinação e nós atualizamos em função do registro que houver.
1: Portanto, há conhecimento dos planos de vacinação nos diversos países.
0: Há esse conhecimento. Há países, por exemplo, as pessoas que vieram da Ucrânia, até eles têm um plano nacional de vacinação, ou um programa nacional de vacinação, muito semelhante ao nosso. Uhum. E, portanto, limitamos a atualizar naquilo que não... Portanto, vacinas que eventualmente existam, não existam cá. Depois há outras que são pequenas variantes, por exemplo, a Váspera. Portanto, há pequenas variantes da vacina que são mais eficazes umas zonas que outra, porque no caso da parotidite, por exemplo, a estirpe que mais comum na América do Sul não é igual à estirpe mais comum na Europa. Pode-se atualizar, não porque a pessoa não tenha vacina, mas porque essa vacina não é mais eficiente para essa estirpe. Portanto, são questões de detalhes. Se as pessoas não tiverem vacinas, fazem a vacinação apropriada para a idade, de acordo com o Programa Nacional de Vacinação.
1: As recomendações são sobreponíveis.
0: São totalmente iguais. Uhum. É a mesma coisa que um cidadão português que não tenha recebido determinada vacina, ou porque se esqueceu, ou porque houve determinado momento da sua vida que não pôde. Portanto, não. Essas populações e esses critérios não têm grande dificuldade. Portanto, nós temos, felizmente, eu estive a falar sempre dos craques que tínhamos a nível da vacinação. De comissão técnica, vacinação, etc. Mas estamos outros craques, os senhores enfermeiros, a nível do terreno, na mais minúscula das extensões de saúde mais remota do país, há lá um enfermeiro que sabe isto tudo.
1: Que sabe isto tudo.
0: Fantástico. E que sabe exatamente o que há de fazer. E eles também são, em grande parte, os responsáveis pelos resultados que nós temos em vacinação. É a classe de enfermagem que, sim, eu por acaso não tenho chapéu, mas se tivesse, tirava-lhes o chapéu.
1: Ora bom. Doutor Mário, na sua opinião, mais uma vez, estou quase que a confrontá-lo aqui com opiniões pessoais, para além da sua vasta experiência, acha que o plano de vacinação, que mais uma vez é facultativo no nosso país e obrigatório em outros países, qual é que acha que é o mais eficaz, ou se deveria haver um plano mandatório de vacinação? Isto para proteger a sociedade.
0: Sem ser em situação de emergência, eu considero que a liberdade individual é muito importante. Vamos lá ver. Nós temos, com um programa com liberdade individual, temos taxas superiores a países que têm vacinação obrigatória. Eu acho que isso deve fazer...
1: A consciencialização.
0: Deve fazer pensar a consciencialização e depois porque também as pessoas sentirem-se obrigadas a, muitas vezes não é a melhor maneira de aderir. Eu não gosto de ser obrigado a nada, eu gosto de ser livre de escolher. E também essa liberdade de escolha faz com que as pessoas sejam mais criteriosas e obtenham mais informação. Por exemplo, o tipo que é obrigado já sabe que ou leva a vacina ou pode ter uma multa ou pode ter um problema. Isto não é ensinado nada a ninguém. É muito mais positivo a pessoa duvidar, mas porquê é que eu devo fazer esta vacina? Informa-me, eu quero saber. E então a pessoa é elucidada. Se for obrigada, não é preciso ser elucidada. Eu acho que isso é uma solução dos preguiçosos, para ser honesto. E como eu estava a dizer, nós temos das maiores taxas de vacinação do mundo sem obrigatoriedade. Nós não precisamos dessa obrigatoriedade. Nós precisamos é de boa informação ao cidadão. Precisamos que as pessoas confiem nos profissionais de saúde e, no geral, confiam. E, portanto... E muitas vezes confiam, lá está, esse papel do enfermeiro é muito importante. Em termos de vacinação, muitas vezes confiam mais no enfermeiro do que no médico, e neste caso particular ainda bem. Porque os enfermeiros realmente têm informação, os médicos também têm, é claro, mas eu lembro-me até uma vez, tínhamos acabado de vacinar uma senhora que disse que era contra as vacinas. E eu disse assim, então a senhora... Diz que é quanto às vacinas, vem cá, eu não ia fazer uma desfeita dessas ao senhor enfermeiro. Eu achei um piadão.
1: Olha, confiança.
0: Mas é porque elas respeitavam-no tanto, portanto não tinham nenhuma coisa de consciência quanto às vacinas, claro. Eu não queria levar, não, era incómodo, não é? Picadela e não sei o quê, e ter que se deslocar. Mas respeitava tanto o profissional de enfermagem que a senhora foi lá levar a vacina só para ele não ficar triste. Eu achei isso delicioso.
1: Soutor, a saúde pública hoje em dia depara-se com um problema da transumância, que antigamente era tão rara e hoje temo-la frequentemente, e que expõe vetores que de um lugar para o outro tão rapidamente, e que fazem, e que não são só os mosquitos.
0: Pois, eu devo dizer que o fenómeno não é novo, a velocidade do fenómeno é que é novo, ou seja, esses movimentos, grandes movimentos migratórios sempre existiram. É ver que no século passado os Estados Unidos, por exemplo, durante a Segunda Guerra Mundial, os milhões de pessoas deslocadas. Portanto, na África, sempre. Portanto, esses fenómenos sempre existiram. A questão aqui é a velocidade a que esses fenómenos ocorrem. Essa velocidade, a grande diferença está no transporte aéreo. Curiosamente, porque, por exemplo, estes imigrantes que nós vemos fazer aquela via sacra da África, atravessar o Sahara e depois atravessar de barco, eles vão a um ritmo muito semelhante ao passado. As nossas grandes ameaças vêm de avião. É que não só vêm as doenças, mas vêm os vetores. Por exemplo, há uma coisa muito engraçada. Eu mais uma vez peço desculpa aos senhores ouvintes por estar a fugir do tema, mas eu sou um palrador inabalável. Há uma coisa que nós chamamos, um fenómeno que nós chamamos de malária de aeroporto, que é divertidíssima em algum sentido, que os grandes aeroportos, por exemplo, em Paris, onde está bem estudado, o Anopheles artroparvus, que é o mosquito que transmite a malária, apanha um aviãozito em Dakar, no Senegal, aterra em Paris, sai e pica algumas pessoas no aeroporto. Por isso o termo malária de aeroporto. Há pessoas que são infectadas no aeroporto por mosquitos que vieram nos aviões.
1: Viajaram nos aviões.
0: Depois, ainda é mais engraçado, porque alguns desses mosquitos... Mais engraçado, quer dizer, não tem graça nenhuma para as pessoas que adoecem. Mas é curioso, eu acho que o termo curioso. Alguns desses mosquitos apanham o autocarro e vão picando pessoas, e nós conseguimos ver... O mapa, quando faz a cartografia da malária de aeroporto, que vai até às zonas onde das linhas de autocarro com origem no aeroporto, e afetam pessoas que estavam na paragem desse autocarro. Portanto, o mosquito entra no autocarro, sai do autocarro, pica uma pessoa que está na paragem, depois não sei se entra no autocarro ou vai à vida dele, mas conseguimos cartografar a malária de aeroporto nessa maneira. E repare, não foi preciso nenhum ser humano, o próprio vetor apanhou o seu transporte, os transportes públicos, fez essa prática bastante desejável. Primeiro apanhou o avião e depois o autocarro, uma vez que não tinha carta de condução, e conseguiu ir afetando pessoas nesses trajetos que já são conhecidos como malária de aeroporto.
1: Aliás, todos aqueles que viajam de avião lembram-se daquela da famosa final de viagem que os hóspedes de bordo passam pelo avião com o spray assim, a pulverizar, quer dizer, não sei da eficácia disso.
0: Pois, seria tem alguma eficácia, portanto, tem um problema, é que quanto mais eficaz é, mais tóxico é para o ser humano. Portanto, por exemplo, o género Aedes que nós tivemos a falar, que são os mitodengue e o chikungunya, esse género é muito sensível ao DDT. Foi graças ao DDT que nós já tivemos Aedes aegypti, foi graças ao DDT que nós eliminámos o mosquito, que agora regressa, mas com outra espécie, mas regressa, o mesmo género com outra espécie. E portanto, mas nós agora não vamos usar DDT, pois. Temos que usar, digamos, outras artimanhas, entre as quais aldrabar os mosquitos também, e usar também bactérias que são nocivas para os mosquitos também. Existe guerra biológica.
1: Qual a importância na história dos portugueses da descoberta da vacinação?
0: É uma história muito curiosa. São várias curiosidades. Para quem nos acompanha desde o início, lembram-se que, de facto, a vacinação é uma maneira de desenvolver, através de um vírus ou de uma bactéria ou atenuada ou viva ou de recombinação genética, de uma resposta imunitária. Mas há mais maneiras sem ser através da vacina. Uma delas é do contacto com a doença muito pouco grave, a doença Frust. Isto leva-nos a várias histórias muito, muito curiosas. A mais interessante de todas é que o primeiro grande estudo sobre a eficácia do que se designava na altura o método de escarificação para a prevenção da varíola, isto vejam bem, 1721, foi feito por um português, Cristão Novo, chamado Jacome de Castro Sarmento, em Portugal, mas depois, quando fugiu para Inglaterra, onde se tornou professor de medicina e doenças infecciosas na Universidade de Aberdeen, adotou o nome de Jacó de Castro Sarmento. Esse Jacó de Castro Sarmento faz a primeira síntese do método de escarificação da varíola, utilizando varíolas benignas, varíolas atenuadas, para prevenir a doença varíola. E faz uma compilação de vários textos, ou seja, havia textos anteriores, mas o primeiro cientista, por assim dizer, doutorado, com capacidade científica, foi precisamente um português, embora no Reino Unido. Aliás, esse Jacó de Castro Sarmento, desafio os nossos ouvintes a lerem alguma coisa sobre ele, porque é uma personagem fantástica. Desde ser um dos membros fundadores da maçonaria britânica, que é a primeira, até foi o primeiro indivíduo que lançou uma multinacional do medicamento, através da venda de um produto, com muita saída, claro, chamada Água de Inglaterra, cuja receita ainda está no Museu da Farmácia, tal como um exemplar dessa época. Também recomendo que visite o Museu da Farmácia em Lisboa. Sim. Aquilo foi um sucesso, tinha cocaína, e portanto, como tinha a cocaína, é um produto antitúxico muito potente, portanto é um dos melhores antitúxicos que existem. Nós não usamos por causa da adição, por ser uma droga de facto, mas na altura não era conhecido esse efeito aditivo, sabia-se que era um antitúxico, e havia muitas pessoas que morriam de tosse, e portanto era usado. Essa Água de Inglaterra foi vendida em Lisboa, Londres, Boston. Ele também era amigo de Benjamin Franklin, que era também médico. Rio de Janeiro e Luanda. Portanto, a primeira era distribuída, primeira grande multinacional do medicamento. E, portanto, ele faz o primeiro estudo. De outra maneira, um contemporâneo dele, e é a figura mais importante da saúde pública mundial, Ribeiro Sanches, também Cristão Novo, Belmonte, fez o curso em Coimbra, Fugiu para a Inglaterra também, precisamente em 1721. Não sabemos se foram os dois, provavelmente não, a história não o registra, mas foram no mesmo ano, o que é uma coincidência curiosa. E o Ribeiro Sanches era amigo de Diderot, D'Alembert, e portanto foi um enciclopedista. Toda a área da saúde da grande enciclopédia de Diderot foi supervisionada pelo Ribeiro Sanches e tornou-se médico na corte russa da Catarina a Grande.
1: A Grande.
0: Acompanhou Potemkin na primeira guerra de ocupação russa da Crimeia. Essa história já vem de longe. E o que ele fez foi uma coisa muito curiosa. Fez deitar todas as pessoas da corte russa com pastorinhos que tinham varíolas muito pouco graves. 100 anos depois, Jenner, que é o inventor da vacina, tal como a gente o designa agora, e mediante algumas observações já haviam anteriormente, muito curiosas, que era as pessoas espantavam-se por as leiteiras serem muito mais bonitas que as outras mulheres. O que era espantoso. E eram muito bonitas, porquê? Porque tinham a pele muito lisa. Não tinham as cicatrizes da varíola na face, como quase toda a gente tinha na altura. Atenção que muitas vezes, se procurarem livros da época ou resumos históricos, aparece com o termo bexigas. A varíola era chamada as bexigas e a varicela era as bexigas loucas, que é engraçado. E então, ele reparou, mas porquê é que elas não adoecem? Começou a pensar ao contrário, em vez de pensar, nós normalmente os médicos pensam, porquê é que as pessoas adoecem? Ah, adoecem por estes motivos, então vamos prevenir, eliminando os meteores. Pensou ao contrário, porquê é que elas não adoecem? E descobriu que as leiteiras, para além de venderem leite, elas faziam a ordenha da vaca. E descobriu que a varíola bovina, ao contrário do que eu estive a dizer, que normalmente quando se transpõe a barreira da espécie cria um perigo para a saúde pública de uma doença emergente, neste caso era ao contrário. A varíola da vaca era muito mais grave nos bovinos do que no ser humano e prevenia da varíola humana. Tanto que vaccine, em francês, vem de vache, vem de vaca. O termo vacina vem de vaca.
1: E vacuno, os espanhóis.
0: Sim, também. E nós também dizemos gado vacuno.
1: Exatamente.
0: E, portanto, é daí a origem do termo vacina. E, portanto, desde o método de escarificação foi usado já com a vacina bovina, mas atenção, com o Ribeiro Sanches, quando fazia os pastorzinhos, nós não sabemos qual era o tipo de pastoreio que eles faziam, mas provavelmente o Ribeiro Sanches era um grande médico da época, talvez o mais insigne do período das luzes, provavelmente seria de pastores de vacas. E portanto, que estariam imunizados, tinham aquela pequena varíola e depois contactavam com, fisicamente, com as outras pessoas imunizando-lhes. Aliás, isso é uma coisa que estas vacinas, vírus vivo algumas, por exemplo, a vacina da polio neste momento não é de vírus vivo, mas os que têm mais idade lembram-se de uma vacina da polio que era oral, que nós comíamos quando éramos crianças, até era doce, porque tinha bastante açúcar. Ora bem, essa era de um vírus vivo. E essa vacina da polio tinha uma característica, portanto era menos segura que a que usamos agora, que injetavam, mas transmitia-se entre pessoas, ou seja, a pessoa que tomava a vacina da polio transmitia o vírus da vacina a outra pessoa, como se fosse, o que fazia com que, em termos de criação de imunidade de grupo, é a melhor vacina do mundo.
1: Ora bom.
0: Razão pela qual é uma vergonha, e só por muita falta de solidariedade internacional, por um lado, porque essa vacina oral, por exemplo, um dos problemas que nós temos na vacinação dos países africanos é a rede frio, não é? Essa vacina oral não necessita de grandes rigores. Sim, claro que perde, se não for propriamente armazenada, perde alguma capacidade, mas não a perde toda. Portanto, é uma vacina de campo, nós podemos usar no campo, em que as pessoas transmitem o vírus da vacina umas às outras e, portanto, protege muito mais pessoas que aquelas a que a vacina é administrada e só não foi erradicada do planeta por falta de solidariedade, por um lado, e também porque algumas crenças religiosas o proíbem. Nomeadamente a nível do fundamentalismo islâmico.
1: Senhor, também deixou ainda há pouco cair, não sei se tinha terminado a história. Terminou?
0: Sim. Pode continuar.
1: Deixou cair ainda há pouco também uma sugestão que voltaria a falar da febre amarela.
0: Pois, isso é a continuação da história.
1: Ah, então, pronto. Vamos lá.
0: Isto está mesmo na música. A febre amarela é uma doença vetorial transmitida por um mosquito desse género Aedes, neste caso normalmente pelo Aedes aegypti, e que durante o século XIX teve uma verdadeira pandemia, para ser honesto. Portanto, teve muitas epidemias localizadas muito a norte do que é habitual. Inclusivamente, Estocolmo teve febre amarela, Nova Iorque teve uma epidemia brutal de febre amarela. Lisboa não escapou, 1835, cerca de 5 mil mortes em Lisboa. Ela é paradigmática de algumas coisas engraçadas e... por um lado, há mortes que... Todas as mortes são dramáticas, mas há mortes que dão muito jeito. E uma das que deu muito jeito foi a morte da esposa do magnata John Rockefeller. Da esposa do magnata John Rockefeller. Portanto, a esposa morreu, ficou chocadíssimo. E, portanto, por causa de ter ficado chocado com aquela morte, ele criou a Fundação Rockefeller para combater a febre amarela. Portanto, a Fundação Rockefeller, quando surge, é para combater a febre amarela. E é a Fundação Rockefeller que nós vemos a identificação do vírus da febre amarela, o desenvolvimento da vacina e a identificação do vetor do Aedes aegypti. E, portanto, foi uma morte que salvou milhões de vidas.
1: Claro.
0: Essa fundação lançou o combate antivetorial à escala mundial, só para ver a importância que tem o dinheiro de uma pessoa muito rica quando é bem usado. Por exemplo, o Centro de Estudos de Vetores que nós temos em Portugal, que agora está integrado no Instituto Ricardo Jorge e que funciona não no Alentejo, mas bem perto, em Águas de Moura, Conselho de Palmela, foi fundado com dinheiro da Fundação Rockefeller. E foi um centro Rockefeller durante grande parte do século passado, até ser integrado. E lá trabalharam algumas figuras importantes, como o professor Cambornac da Saúde Pública Portuguesa. E, portanto, outra morte também, esta não tão impactante, mas que, do seu ponto de vista histórico, nos deu muito jeito, foi do pai do famoso historiador Oliveira Martins. De maneira que nós temos o relato histórico criteriosamente elaborado pelo Oliveira Martins, talvez o nosso mais importante historiador, pelo menos daquela época, com todo o rigor histórico, e sabemos tudo o que se passou. Também desafio os mais interessados a irem a procurarem o plano da febre amarela, o chamado Plano de Lisboa Febre Amarela. Procurem no Google, que vão ter à Torre do Tombo, onde está o plano elaborado pelos meus colegas de saúde pública em 1835, e que é espetacular. Portanto, mostra que os meus colegas sabiam muito bem o que andavam a fazer. Tem a mortalidade, tem os mapas, a cartografia do risco, tem o número de mortes, tem as curvas epidémicas que nos tinham dado muito jeito no Covid e que nem sempre foram feitas. Ou seja, houve de facto já uma intervenção de caráter científico que muito nos orgulha a nossa saúde pública portuguesa.
1: Soutor, em reta final, temos algumas perguntas de questão de origem logística, nomeadamente: onde é que me posso vacinar? E se eu estou deslocado, onde é que me posso vacinar igualmente?
0: Pode vacinar
1: talvez dois pormenores.
0: Sim, pode vacinar em qualquer extensão de centro de saúde ou qualquer centro de saúde. Uma vez que a vacinação é aberta, não necessita estar inscrito naquela instituição ou nas farmácias, na maioria das farmácias que procedem à vacinação. Depois há centros de vacinação internacional, que as que são qualificados pela Direção-Geral de Saúde, e existem em vários pontos do país. Podem consultar, normalmente está tudo na internet, por centro de vacinação internacional. Portanto, nós no Alentejo temos em Évora e no litoral. Penso que o de Beja, se não abriu, está prestes a abrir. Claro, onde há grandes portos, tem que haver um posto de vacinação quase a tempo inteiro, ao caso de Sines, e também no Hospital do Litoral Interessante também existe em Évora. De qualquer maneira, também posso dizer, isto parece um bocado propaganda do meu serviço, mas muito em breve teremos nos quatro distritos, por assim dizer, das quatro sub-regiões do Alentejo, todas cobertas com um posto, com um centro de vacinação internacional, que é também essa a vontade do Alto Alentejo, agora Alto Alentejo, que antigamente designávamos por Norte Alentejano.
1: Sim, talvez não seja errado dizer que viajar com o boletim de vacinas é muito importante.
0: É muito importante.
1: Tal como o OBI, como o
0: Exato.
1: Um cidadão.
0: É muito
1: Embora
0: importante.
1: Embora haja... há um registro eletrónico que pode ser acedido em qualquer parte do país ou não?
0: Sim, portanto, normalmente está...
1: Em rede, está tudo em rede?
0: Está tudo em rede, portanto, que é o chamado E-Vacinas. Existe um certificado de vacinação internacional, que é um famoso livrinho amarelo, que convém levar porque há países que não têm acesso, não é? Mas o registro em Portugal existe e também...
1: As vacinas é nacional.
0: É nacional.
1: Sim.
0: E existe também as vacinas na aplicação do Serviço Nacional de Saúde, que existe para telemóvel.
1: Sim.
0: E portanto...
1: Que era muito usada quando com a
0: Sim.
1: rede.
0: Agora, convém, quando vamos para o estrangeiro, levar esse registro das vacinas que se fizeram à parte, porque depois a nível internacional não há acesso às bases de dados nacionais. E depois alguns países não vão aceitar o nosso telemóvel com a aplicação,
1: claro,
0: não é?
1: Claro, obviamente.
0: Portanto, convém...
1: E há países que têm vacinas obrigatórias.
0: Exato, há países que têm vacinas obrigatórias, mas pode não ser para toda a gente. Por isso, vou dar um exemplo. Moçambique exige a febre amarela, porque eles não têm. Mas, por exemplo, se alguém viajar do Brasil para Moçambique, tem... obrigatoriamente levar a vacina. Se alguém viajar de Portugal para Moçambique, não tem, porque nós não temos febre amarela e existe no Brasil. E portanto depende também da origem.
1: Uma pequena pergunta ainda.
0: Sim,
1: sobre...
0: muitos países transformaram a vacina obrigatória do Covid, por exemplo. Não sei se já todos a abandonaram. Depois, para além de países, também pode haver obrigatoriedades nas transportadoras. Alguma companhia de aviação ou de navegação pode ter esses resíduos, esses requisitos. E pode também haver também países que tenham determinadas profissões, como eu disse, que existia de tétano. Por exemplo, para tripulações de navios, pode haver esse requisito. Ou de um país ou de uma companhia de navegação.
1: Professor, voltando às crianças, que são elas o futuro do mundo, e que devem estar devidamente protegidas, ou pelo menos dever dos pais protegerem-nos, por exemplo, um bebê prematuro, quando é que ele pode ser vacinado?
0: Isso tem que se ver caso a caso.
1: Em princípio, aplica-se. Está perfeitamente determinado,
0: sim,
1: não é?
0: Sim, está perfeitamente determinado. Claro que esses bebés têm um seguimento especializado, normalmente por pediatras, mas no entanto, no geral, na maioria dos casos, aplica-se o Programa Nacional de Vacinação.
1: Doutor,
0: eu quando digo que tem que ser seguido, porque agora há bebés muito, muito prematuros. Portanto, há bebés que nascem também menor que a palma de uma mão.
1: Pois.
0: E portanto,
1: que a tecnologia permite que eles sobrevivam.
0: Que eles sobrevivam, exatamente. E, portanto, tem que ter um acompanhamento individual. E altamente especializado. Mas assim que tiverem a compreensão necessária, obviamente serão vacinados e seguem depois rapidamente o esquema habitual.
1: Algum conselho especial que não é preciso localizarmos nesse grupo dos prematuros, das crianças em si? Algum conselho para a vacinação não ser posta de lado? Porque
0: não, o conselho é sempre...
1: Por um especialista como o Sr. Doutor?
0: Eu já vi muita coisa na minha vida e, por exemplo, eu lembro perfeitamente de um senhor que não se tinha querido vacinar para o Covid. E também convenceu o pai a não o fazer. E o pai morreu. E eu lembro-me da maneira como ele veio ter comigo a chorar. Portanto, porque o que mais, uma coisa nós, o que eu aconselho sempre é, em relação a nós, nós tomamos as decisões. Em relação aos que não podem decidir e nós decidimos por eles, essas decisões têm que ser muito mais fundamentadas e muito mais pensadas. Se há um azar, uma catástrofe que afeta a nossa vida para sempre.
1: Uma catástrofe moral.
0: Sim, porque eu já vi isso, é terrível sob o ponto de vista psicológico para um progenitor. Portanto, minha recomendação é sempre: vacine os filhos por causa deles, mas também por causa de nós.
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4: São 23 horas.
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1: Em cada episódio, uma aventura. Uma pequena história com livros. No episódio de hoje, vou falar-vos do livro Histórias Bizarras, de Olga Tokarczuk, editora Cavalo de Ferro. Estas pequenas histórias fazem-me lembrar daquele slogan criado por Fernando Pessoa para a Coca-Cola. Primeiro estranha-se, depois entranha-se. Deixemos-nos, então, embrenhar por estes mundos insólitos. Em O Passageiro, ficamos a saber, durante um longo voo noturno sobre o oceano, dos medos que assaltavam um homem na infância. Era sempre o mesmo pesadelo. Ele via um homem no seu quarto e, no que deveria ser o rosto, descortinava o brilho de um pontinho vermelho, do que era a ponta de um cigarro. Recentemente, descobrira finalmente a verdade sobre aquele rosto e percebeu que os pais tinham razão. O mundo lá fora é seguro. Nas Crianças Verdes, um escocês que passara muitos anos em França como botânico real foi para a Polónia a convite da esposa do rei, de modo a assumir o cargo de médico real e administrador dos jardins reais. Porém, após um conjunto de acontecimentos inesperados, viu-se enredado numa situação de veras enigmática, protagonizada por duas crianças singulares. Eram pequenas e magras, esfarrapadas. A avaliar pela altura, o rapaz teria cerca de 4 anos e a rapariga 6, mas pareciam ter mais. Logo foram apelidadas de crianças verdes, pois exalavam odor a musgo e a pele estava cheia de pontinhos verdes escuros. Aparentavam-se algo vegetal e, tal como as plantas, precisavam da luz solar. Para se alimentarem, expõem os corpos nus à lua e comem bagas silvestres, cogumelos e nozes. Naquele país, as pessoas vivem nas árvores e são felizes. Para conhecerem mais histórias bizarras, já sabem, têm de ler. Boas leituras!
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1: São 0 horas.
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1: É uma hora.
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